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5: Que música de arrepiar é essa, hein?

0: machucar o coração, Jorge Xande de avião.
1: Rimou, hein?
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1: 21 horas e 54 minutos.
2: Ei, BH! Canta essa moda linda comigo assim, ó.

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6: Olha a história, ó.

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22 horas e 35 minutos.

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Boa noite, irmãos e irmãs. Senhor, fica conosco. Já é tarde, já terminou o dia. Obrigado, Senhor, por tudo que conseguimos fazer hoje, pela nossa família, por quem trabalhamos, pelos nossos amigos e amigas que encontramos. Dá gosto, Senhor, trabalhar convosco na construção de uma humanidade mais feliz e de um mundo mais humano e fraterno. No entanto, Senhor, pedimos perdão por aquilo que poderíamos ter feito e não fizemos. Poderíamos ter dado e exigido um pouco mais de nós. Amanhã, porém, teremos uma nova oportunidade. Procuraremos fazer aquilo que estiver dentro de nossas possibilidades. Esperamos encontrar-vos novamente, amanhã, fortalecidos e fortalecidas com a vossa graça, para realizar os propósitos que hoje renovamos na vossa presença. Amém. Pai nosso que estais no céu, santificado seja o vosso nome. Venha a nós o vosso reino, seja feita a vossa vontade, assim na terra como no céu. O pão nosso de cada dia nos dai hoje, perdoai as nossas ofensas, assim como nós perdoamos a quem nos tem ofendido. E não nos deixeis cair em tentação, mas livrai-nos do mal. Amém. Ave Maria, cheia de graça, o Senhor é convosco. Bendita sois vós entre as mulheres, e bendito é o fruto do vosso ventre, Jesus. Santa Maria, Mãe de Deus, rogai por nós, pecadores, agora e na hora de nossa morte. Amém. Glória ao Pai, ao Filho e ao Espírito Santo, como era no princípio, agora e sempre.

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0: Meia-noite e 24 minutos.
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0: Uma hora e um minuto.
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0: 1:20.
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0: duas horas.
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0: 2 horas e 24 minutos.
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0: 3:02.
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0: 3:23.
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0: 3:42.
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2: 4 e 7.

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1: 4:13.

0: 4:21.
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1: Quatro e vinte e sete.

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1: 4:47.

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Bom dia, irmãos e irmãs. Senhor, dormimos bastante, descansamos e estamos dispostos e dispostas para o dia que agora se inicia. Nós te agradecemos pelo sono repousante que tivemos nesta noite e queremos te dizer que durante o dia inteiro queremos estar na tua presença. Queremos enxergar-te em nossos lugares de trabalho, nas pessoas com quem cruzamos pelas ruas, nos marginalizados que encontramos. Faze que tenhamos para cada um deles e delas uma atitude digna de cristãos que carregamos conosco. Que sejamos pacientes, caridosos e caridosas com as crianças e que aprendamos a corrigir sem humilhar, a amar sem adular e a fazer aquilo que teu Filho Jesus Cristo veio fazer entre nós, viver uma vida inteira de amor no serviço aos irmãos e às irmãs. Que todos e todas tenham um bom dia, um bom trabalho e que o Senhor Jesus permaneça sempre em nossos corações. Glória ao Pai, ao Filho e ao Espírito Santo, como era no princípio, agora e sempre. Amém.

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2: Opa! Vamos juntos na Oriente FM nesta manhã maravilhosa de quinta-feira. Bom dia, meus amigos!
3: Bom dia!
2: Que maravilha! Estamos chegando para lhe fazer companhia nesta manhã maravilhosa aqui na Rede Oriente FM. Marcos por aqui, lhe fazendo companhia, tocando aquele modão bom demais que você gosta de ouvir. Você que sintoniza em 98,3, 103,1. Você que nos ouve pelo Rede Oriente FM. .com.br, também pela Alexa, obrigado pelo carinho, pela companhia, já tem abraço, tem alô, você que já está participando aqui no nosso WhatsApp, você que está ligadinho com a gente em casa, está acordando agora, já está indo para o trabalho, você também já está trabalhando, virou a noite aí, obrigado pela companhia, vamos juntos aqui na Oriente FM, tocando só modão, bom demais para você, sempre na sintonia da nossa programação, vamos juntos! 5 e 3 na Oriente. Zezé de Camargo e Luciano. É o amor.

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0: Que moda boa, Chitãozinho e Chororó na Oriente.
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0: Vamos juntos na Oriente FM, bom dia pra você, ótima manhã. Tá chegando a lua, abraço pros amigos, tá na sintonia, participando com a gente. Vou falar com o Felipe. Tá ouvindo a gente? Alô, Felipe, bom dia.
2: Bom dia, meu amigo. Bom dia a todos os ouvintes da rádio. Que tenham um excelente dia. Vou passando aqui para pedir que você toca Vestido de Lua de Mel, de Jean e Giovanni.
0: Certo.
2: Toca essa moda para nós aí, please. Beleza. Por favor. Ofereça essa moda aí para todos os ouvintes aí, todo mundo tá ligadinho na rádio aí, que tá curtindo aí a programação da Oriente FM.
0: Beleza.
2: Valeu, um abraço.
0: Valeu, Felipe.
2: Muito obrigado.
0: Valeu, um abraço para você. Bom dia, 5:12. Gian Giovanni.

0: Matando a saudade na Oriente, Leandro e Leonardo. Desculpe, mas eu vou chorar ainda por aqui. Gian Giovanni, só modão bom demais pra você ligado na Amanhecer Sertanejo. Tem mais já já. 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

0: 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Agora 5h23 na Oriente. Abraço pra você, ótima quinta-feira, 20 de agosto. Você ligado comigo, vou ter alô, tem abraço pros amigos, tá na sintonia. Vou falar agora com meu amigo Jubileu, os amigos em Medina, toda a região aí na sintonia. Jubileu, bom dia, fala comigo, bom dia.
1: Bom dia, Marcos. Deus te abençoe o seu dia e amém, tudo nós.
0: Amém.
1: Bom dia, Darlan, Fernando Henrique, a todos da Oriente, seja muito abençoado por Deus, uma boa quinta-feira. Isso. Manda um alô aí pros amigos aí, ó, Talzinho da Fazenda Lagoinha, Jaqueline Paulo da Lagoa do Guedes, todo mundo Geraldo, tô comecinho do Bruno, os amigos, primo da Tabatinga, Pé da Ladeira, Hernando, a todos os amigos que estão na escuta aí, Tabatinga, acertamento surpresa a todos. Uma boa quinta-feira, seja muito abençoado por Deus. Bom dia a todos. Paiança Camilo, bora Zitão. Vamos que vamos a todos. A São Camilo Possível Peixe. Ginerina a todos. Bom dia a todos.
0: Bom dia, Jubileu. Obrigado pela participação, meu amigo. Vamos juntos no Amanhecer Sertanejo. Só modão bom demais pra você. 5h24 agora.

0: o modão bom demais. Na Oriente FM, Gilberto e Gilmar, capa de revista. Essa, meu amigo Wagner, gosta demais, né? Os amigos aí da Boa Vista, sempre na sintonia. Abraço, Wagner. Todos os amigos aí na sintonia com a gente. 5:30 agora, mais alô, mais abraços. Amigos na sintonia participando com a gente. Luciano Dubidó, bom dia, Luciano, com toda a família, sempre na audiência também. Alô, Ritinha, Santo Antônio do Rio Abaixo, também tá na sintonia. Santa Bárbara também com a gente. Águas Vermelhas, obrigado pelo carinho. Cachoeira de Pajeú, também na sintonia. Paulinho Caminhoneiro, forte abraço, Paulinho, obrigado pela carona. Abraçando também nosso amigo Deusdete, toda a família em Pedra Azul. Valeu, Deusdete, um abraço para você, bom trabalho. Quem tá com a gente também, o Vanderlei, os amigos em Pedra Grande, toda a região também sempre na sintonia. Vou falar agora com meu amigo Theo, aí na Fazenda Sapé, tá na sintonia também. Alô, Theo, bom dia, fala comigo.
1: Marcos, aqui é Theo na Fazenda Sapé. Manda um alô aí pra Valdinho, que uma hora dessa com certeza já tá no curral tirando o leitinho dele, para Marzinha, Alzinha.
0: Opa!
1: Todos aí do Bidó, uma ótima quinta-feira pra você, meu amigo. Manda uma musgona de Guilherme Silva pra nós aí, qualquer uma fazendo um favor, meu amigo, um bom trabalho.
0: Valeu, Theo, os amigos da Fazenda Sapé, sempre na sintonia com a gente. Um abraço pra você, obrigado pela companhia, pela participação. A gente toca aí Guilherme Silva e Nando Moreno. Música.

Eita, modão bom demais. João Mineiro e Marciano na Oriente. É pra matar saudade, pra recordar no amanhecer sertanejo. Eu volto já com mais pra você.

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0: Só modão bom demais pra você no Amanhecer Sertanejo. Excelente quinta-feira pra você ligado com a gente. Mais abraços, mais alô. Chegando por aqui, os amigos estão na sintonia com a gente. Alô, Silas. Fala comigo. Bom dia, Silas.
3: Bom dia, bom dia. Vamos lá. Silas Amaral, São Camilo. Mandando um alô pra Calanguinha, do São Camilo, Zitão, Janeiro Amaral Tamanduá, família Tamanduá inteira, que está ligada, sintonizada na Rádio Oriente FM. Mandando um abraço aí pra Zé Preto e Nês, do São Camilo também, do pessoal do Quilombo. Um abraço, fica com Deus, manda um modão pra nós aí, pode ser qualquer uma.
0: Certo.
3: Milionário José Rico.
0: Valeu, Silas, um abraço pra você, todos os amigos aí na sintonia, 5h43. Dona Tereza, alô, Gildácio, os amigos, um novo progresso em Pedra Azul, bom dia pra vocês.

0: ser feliz.
1: Você está na Oriente FM, Mato Grosso e Matias. Eita, modão bom demais.
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1: Só moda boa pra você no Amanhecer Sertanejo, né? Faltando pra seis. Vou falar com o Marcelo, que tá na sintonia também. Alô, Marcelo, bom dia.
3: Bom dia, Marcos. Aqui é Marcelo, aqui da Fazenda Campo Limpo, Água Branca.
1: Opa.
3: Mandou um alusão pra nós aqui.
1: Certo.
3: Pra minha sogra, Edna, na Fazenda Laje. Para Aécio, Carlos Alberto, Anísio, Loura e José Nil.

0: trânsito aí na Ponte Nova, para Sérgio Zera, Chapada do Ramiro, Diego aqui no Lajedim, para minha mãe Lúcia aí no Mocó.
1: Certo.
0: Para Lucas na Fazenda Modelo, para todos os ouvintes da Oriente FM. Manda para nós a música do Boi. Chicote de luxo, fazendo favor. Beleza? Tamo junto, misturado.
1: Beleza, valeu Marcelo, os amigos aí na sintonia com a gente, participando no Amanhecer Sertanejo. Obrigado pela companhia, pela participação no programa, os amigos sempre com a gente, participando aqui na programação. Abraçando aqui também os amigos, alô Zé Domingo, sempre na sintonia também. Obrigado pela companhia, pela participação de sempre no Amanhecer Sertanejo, sempre na sintonia. Os amigos de Pedra Grande, Santa Rosa, toda a região, sempre na audiência com a gente. Um abraço pra vocês. Bom dia, vamos de moda boa, tocando aí pra vocês. Alô Marcelo, toda a turma aí na sintonia com a gente. Obrigado pela companhia, pela participação no Amanhecer Sertanejo. Chicote de Luxo.

0: Eita, Gino e Gino, pescaria, que modão bom demais amanhecer sertanejo.
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0: Na Oriente, agora 6 horas.
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4: O anjo do Senhor anunciou a Maria, e ela concebeu do Espírito Santo. Ave Maria, cheia de graça, o Senhor é convosco. Bendita sois vós entre as mulheres, e bendito é o fruto do vosso ventre, Jesus. Santa Maria, Mãe de Deus, rogai por nós, pecadores, agora e na hora de nossa morte. Amém. Eis aqui a serva do Senhor, faça-se em mim segundo a vossa palavra. Ave Maria, cheia de graça, o Senhor é convosco. Bendita sois vós entre as mulheres, e bendito é o fruto do vosso ventre, Jesus. Santa Maria, Mãe de Deus, rogai por nós, pecadores, agora e na hora de nossa morte. Amém. E o Verbo Divino se fez carne e habitou entre nós. Ave Maria, cheia de graça, o Senhor é convosco. Bendita sois vós entre as mulheres, e bendito é o fruto do vosso ventre, Jesus. Santa Maria, Mãe de Deus, rogai por nós, pecadores, agora e na hora de nossa morte. Amém. Rogai por nós, Santa Mãe de Deus, para que sejamos dignos das promessas de Cristo. Oremos. Infundi, Senhor, como vos pedimos, a vossa graça em nossas almas, para que nós, que pela anunciação do anjo, vimos ao conhecimento da encarnação de Jesus Cristo, vosso Filho, por sua paixão e morte, sejamos conduzidos à glória da ressurreição, pelo mesmo Cristo, Senhor nosso. Amém.
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6: Quem pertence à Igreja Católica? Todos os batizados que se enquadram nessa igreja. Não fica criticando, gosta de participar, gosta de ajudar, gosta de perdoar e dialogar. A Igreja Católica é formada por pessoas pecadoras que querem se redimir, querem se salvar em Jesus Cristo na comunidade. Todas as pessoas são convidadas a participar dessa igreja. Por isso ela é chamada Universal Católica. Todos os homens e mulheres de diferentes modos pertencem ou estão ordenados à unidade católica do povo de Deus. Estão plenamente incorporados na Igreja Católica aqueles que, tendo o Espírito de Cristo, se encontram unidos a ela pelos vínculos da profissão de fé, dos sacramentos, do governo eclesiástico e da comunhão. Os batizados que não se encontram, não se enquadram plenamente nesta unidade católica, estão numa certa comunhão, ainda que imperfeita, com a Igreja Católica. Então nós não brigamos com ninguém, nós não criticamos ninguém, nós podemos abrir a porta para todos os povos. E quem saiu pode voltar, será bem-vindo. Às vezes a pessoa sai uma temporada, desanima, perde a fé, depois volta. É bem-vindo. Ou então pertence a outra denominação. Não, ótimo. Mas que continue sendo cristão. Cristã. Continue seguindo Jesus Cristo. Continue amando. Continue vivendo a misericórdia, a justiça. Criando nesse mundo o reino de Deus. Reino da paz e do amor. Da fraternidade. Da família unida em Jesus. Pelos sacramentos e pela palavra. E pela caridade fraterna.

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1: Volta na Oriente, agora 6:09, bom dia, você ligado no Amanhecer Sertanejo, que bom ter a sua companhia. Só modão bom demais, abraços amigos na sintonia, minha amiga Marlene Pereira, os amigos de Morro do Pilar, aí na audiência com a gente, alô Sabará também com a gente, abraçando os amigos em Passa Bem, também na sintonia, alô Vicente, os amigos do Cotovelo, Santa Maria de Itabira, um abraço pra vocês, obrigado gente pela companhia, quem tá com a gente também, Dona Bena, na Estiva, tá falando com a gente. Dona Bena, bom dia.
2: Bom dia, Marcos. Peço você um alô para meu esposo Flávio, Gisele, Flavielle, Douglas, Luciano, Valentina, Maria Isabel, Maria Vitória, para mim mesmo e Rosário, meu progresso e família, Joyce, Getúlio Vargas. Foi possível estar com a música para mim com Henrique e Juliano. Com Deus, tenha um bom dia.
1: Bom dia, Dona Bena, os amigos da Estiva. Um abraço para vocês. Na Oriente, 6:10 agora.

0: Mauriente, sucesso o tempo todo, Leonardo.
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0: Só modão bom demais pra você ligado com a gente no Amanhecer Sertanejo.
3: Bom dia!
0: Abraçando os amigos que estão na sintonia. Jorge Gonçalves, os amigos aí da Nova Serrana. Um abraço, obrigado pela participação. Alô, Jorge, fala comigo. Bom dia.
4: Opa, aqui é Jorge Gonçalves, todos os assentamentos Nova Serrana. Mando um alô aí pra toda a turma que estiver ouvindo a Rádio Oriente. Pessoal daqui da Nova Serrana, Lagoa Dourada, Lagoa Embaixo, Edivaldo Marventino. E todos que estiver ouvindo o programa aí, Juliano Tamara, Fabiano na Fazenda Junete, e todos meus amigos.
0: Valeu, Jorge, e os amigos da Nova Serrana, toda a região. Um abraço pra vocês, bom dia. 6:18.
3: Bom dia!

0: Paulo e Paulino e a saudosa Marília Mendonça, Estrelinha, Salvadão pra você na sintonia, não sai daí! 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

0: bom ter você com a gente na Oriente. Bom dia, 6h25 agora, excelente quinta-feira pra você.
1: Bom dia!
0: Vamos juntos! Só modão bom demais amanhecer, sertanejo. Alô, Ian Lana, em João Molevade, tá na sintonia também. Abraço, obrigado pela companhia. Os amigos com a gente também na Fazenda José dos Santos. Alexandra, bom dia. Mandando alusão aí pro marido Rosilvan, pras filhas Luara, a Rosiele, a mãe Luciana, o pai Vanderlei, o irmão Júnior, toda a sua família, sempre na audiência com a gente. Bom dia pra vocês. Alô, seu Antônio, alô, Adão, os amigos em Águas Vermelhas.

0: Paula Fernandes na Oriente, Amar de Novo. Salvadança, sucesso pra você no Amanhecer Sertanejo.
1: Bom dia!
0: Abraço aos amigos em João Molevade, tá na sintonia. Um abração, obrigado pela companhia. Quem tá com a gente, Silas, cadê você? Fala comigo, Silas. Tá por onde? Fala comigo, bom dia.
2: Eu tô ouvindo o Oriente FM aqui, ó, Zitão, está mais eu,
0: Zitão. Ô, Zitão.
2: Agora, Zitão de novo. Eu, Zitão, não acreditou que vocês estão mandando aula, não. Tô naquela pedona do São Camilo aqui, ó. São Camilo, vamos aqui, Silas de novo, manda uma de, quem Zito?
3: Manda uma música de Silvalense.
2: Ele falou Silvalense, escolhe qualquer uma, manda pra nós aí, estamos ouvindo aqui, nós estamos hoje aqui só no...
3: Nós tá aqui na Bar do Chorão.
2: Muecano agora.
3: No Bar do Chorão, falei.
2: Vamos no Bar do Chorão.
0: Certo.
2: Abraço pra vocês, fica com Deus aí, todo mundo aí, abraço.
0: Valeu, Silas, um abraço. Alô, Zitão, bom dia pra você, 6h33 na Oriente.

0: ao seu Valença, La Belle de Ju, pra você ligado no Oriente, bom dia. Abraçando os amigos na sintonia com a gente na Fazenda Ferreira Magalhães, bom dia pra vocês, mandando alazão também. Um abraço pra Raimundo, a Silvia e o Davi na Fazenda Modelo, cabeceira dos patos aí na sintonia. Um abraço, gente. Bom dia pra vocês, ótima quinta-feira. Já já tem mais modão, mais alô no Amanhecer Sertanejo.
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2: Vinte de agosto, quinta-feira, tá começando o Café Express a partir de agora. Eu sou Vitória Vieira e agradeço desde já a sua companhia.
3: Eu sou Evandro e estas são as manchetes de agora.
2: Brasil deve enfrentar novo cerco da União Europeia às exportações agrícolas.
3: Prévia do PIB recua 0,6% em junho, mas avança 0,2% no trimestre.
2: Taxa de desocupação cai no segundo trimestre no país.
3: Cosan anuncia a simplificação da estrutura, cisão de 2,6 bi e vai dar adeus à Bolsa de Nova York.
2: CAD rejeita a tentativa de instituto entrar em operação da Azul. A União Europeia planeja adotar regras mais rígidas para a entrada de produtos agrícolas, proibindo qualquer vestígio de determinados agrotóxicos considerados perigosos. A medida pode afetar significativamente exportadores como o Brasil, que enviou mais de 18 bilhões de euros em produtos agrícolas ao bloco no último ano. Um estudo interno da Comissão Europeia aponta que a exigência também pode elevar os preços para consumidores europeus, caso os países exportadores não se adaptem. No pior cenário, o café poderia ficar até 332% mais caro e as frutas cítricas 85%, gerando impactos econômicos e políticos relevantes.
3: O índice de atividade econômica do Banco Central, IBCBR, considerado uma prévia do PIB, caiu 0,6% em junho na comparação com maio. Segundo o Banco Central, o resultado foi influenciado pela retração de 1,4% da indústria e 0,5% dos serviços, enquanto a agropecuária avançou 1%. No segundo trimestre de 2026, a atividade econômica cresceu apenas 0,2%, o pior desempenho desde o terceiro trimestre de 2025, quando houve queda de 0,5%. O resultado representa uma forte desaceleração em relação ao primeiro trimestre, que registrou crescimento de 1,3%, indicando perda de ritmo da economia brasileira.
2: No segundo trimestre, a taxa de desocupação no Brasil caiu para 5,4% e 5,8% na comparação com um ano antes. Santa Catarina registrou a menor taxa, 2,1%, enquanto Amapá teve a maior, quase 10%. A desocupação foi maior entre mulheres, pessoas pretas e pardas e trabalhadores com ensino médio incompleto. Entre os empregados privados, 74% tinham carteira assinada, com destaque para Santa Catarina. A informalidade atingiu 37% dos ocupados.
3: Vamos agora com um giro de informações pelo mercado financeiro.
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3: A Cosan CSAN3 comunicou uma série de medidas para simplificar sua estrutura corporativa, incluindo mudanças na diretoria, uma reestruturação societária envolvendo o Grupo Radar e a deslistagem voluntária de seus American Depositary Shares, ADSs, da Bolsa de Nova York. Entre as mudanças na administração, Rafael Bergman, atual diretor vice-presidente financeiro e de relações com investidores, e Maria Rita de Carvalho Drummond, vice-presidente jurídica, renunciaram aos cargos. As alterações passam a valer no dia 1º de setembro. A companhia também convocou uma Assembleia Geral Extraordinária para deliberar sobre ajustes no Estatuto Social e uma reestruturação societária no Grupo Radar.
2: O Conselho Administrativo de Defesa Econômica, o CAD, não aceitou o recurso do Instituto de Pesquisas e Estudos da Sociedade de Consumo para entrar como terceiro interessado na operação envolvendo a Azul e a American Airlines, que foi aprovada pela área técnica do órgão. O Instituto defendeu que a legitimidade e a utilidade da participação já foi reconhecida pelo CAD em outras situações, inclusive no ato de concentração entre a Azul e United Airlines no começo desse ano.
3: Eu sou Evandro e volto daqui a pouco com outras informações. Até já!
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0: muito mais música, muito mais moda boa na Oriente, Henrique Juliano.
1: Bom dia!
0: Mais alô, chegando no Amanhecer Sertanejo, vamos falar com os amigos, tá na sintonia. Oi, Luara, bom dia, Luara, fala comigo.
2: Bom dia, Marco. Eu quero pedir um alô. O meu nome é Luara, eu quero pedir uma música pro meu pai e pra minha irmã, pra minha mãe e pra minha avó. Para meu avô, para o meu tio Juninho, para todo mundo que estiver na escuta. Eu quero pedir uma música de Drástico.
0: Certo.
2: Pedir Anete.
0: Obrigado, Luara. Toda a família aí na sintonia. Bom dia para você, 7h23.

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1: Diego e Vitor Hugo, Tubarões, na Oriente, sucesso o tempo todo.
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1: Muito mais música, ótima quinta-feira pra você.

0: Bom dia, fala comigo!
1: Bom dia, Didi.
0: Bom dia, bom dia!
1: Vamos, menino!
0: Bora, bora!
1: Deus abençoe, só quinta-feira sua de dar. E manda aquela música do Chapeludo aí pra nós.
0: Opa!
1: Pra você, Darlan, sua esposa, Dona Sônia e Zé Carlos, Branca, minha irmã, e para todos os ouvintes da Rádio Oriente. Rádio Oriente, sucesso o tempo todo. Fica com Deus. Beijo.
0: Valeu, Coquinha. Um abraço pra você. Bom dia. 7h20.

0: Sou da conta, é Zezé de Camargo e Luciano na Oriente. Sucesso o tempo todo, só modão bom demais no Amanhecer Sertanejo. Volto já.
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0: Agora 7h40.
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0: Muito mais música no seu rádio. Bom dia, alô Eliette em Cachoeira de Pajeú, tá na sintonia. Bom dia pra você. Obrigado pela participação.

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Desbocados, é o saudoso Cristiano Araújo, lauriense. Bom dia! Abraço dos amigos, alô Ivone, em Santa Maria de Itabira, meu amigo Vicente também tá na sintonia, um abraço pra vocês, quem tá com a gente também, amiga Jusilene, os amigos de Matita, bom dia, obrigado pela companhia. Neuza Magalhães, amigos em Morro do Pilar, alô Congonhas do Norte. Abraço, gente, quem tá com a gente também. Abraçando aqui os amigos, tá com a gente a Marlene, cabeceira da Forquilha. Bom dia, Marlene, abraço para você. A nossa amiga também na sintonia, participando com a gente. A Eliette, os amigos aí de Corre do Lagedo, também na audiência. Pedro

0: Maurites, Henrique Gabriel, a participação é do embaixador Gustavo Lima, Samadão do Amanhecer Sertanejo.
1: Bom dia!
0: Que bom ter você com a gente, os amigos de Maristela de Minas, está na sintonia também, um abraço. Dona Ana Rita, os amigos da Marcela também com a gente, obrigado pela companhia. Abraçando também aqui os amigos, está na sintonia com a gente. Alice do Cedro também está ouvindo a gente, obrigado Alice pela participação. Também na sintonia, quem está com a gente também. Abraçando aqui os amigos, alô, alô, nossa amiga na sintonia, amiga Eliette, os amigos aí de Córrego do Lagedo, obrigado pela participação, participando aqui com a gente, pediu um sucesso, vamos tocar para vocês aí, obrigado Eliette, todos os amigos aí na sintonia, bom dia, 5 faltando para as 8.
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na Oriente. Sabadão bom demais no Amanhecer Sertanejo, que já tá finalizando. Nossa amiga Dália de Maristela tá aí na sintonia. Bom dia, obrigado pela participação. Abraçando também aqui os amigos, tá na sintonia com a gente. Ravel, valeu Ravel, bom dia pra vocês, toda a família aí na sintonia. Amanhã tem mais Amanhecer Sertanejo, se Deus quiser. Já tem Bom Dia Oriente e muito mais músicas. Obrigado, gente, um abraço, ótima quinta-feira.

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0: Na Oriente 8:03.
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2: Olá, este é o Café Express, que está no ar mais uma vez aqui no seu rádio. Eu sou o Evandro.
3: E eu sou Vitória Vieira. Vamos às manchetes. 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
2: 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Fitoterápicos, 80% da população conhece medicamentos, mas só 14% utiliza.
3: Rio Grande do Sul e Paraná estão entre os estados mais urbanizados do país.
2: Mensalidade escolar pode subir entre 7% e 11%, diz pesquisa.
3: Sanepar, agência reguladora, nega recursos sobre destino dos precatórios.
2: Loja Zener, OBS BB rebaixa ação e passa tesoura no preço-alvo. Uma pesquisa da Abfisa, realizada com 1.000 pessoas em 5 regiões do Brasil, aponta que 80% dos entrevistados sabem o que são fitoterápicos, mas apenas 14% utilizam estes medicamentos com frequência. O levantamento também revela dificuldades em diferenciar fitoterápicos de suplementos alimentares e chás. Apesar do desconhecimento, 75% consideram os fitoterápicos uma alternativa eficaz e segura para cuidar da saúde. Apenas 3% afirmaram que não utilizariam estes produtos em nenhuma situação. Segundo a entidade, 97% dos brasileiros demonstram algum grau de receptividade, mas ainda faltam informações, confiança ou orientação adequada para ampliar o consumo.
3: O IBGE divulgou a 4ª edição da série Áreas Urbanizadas do Brasil, com dados de 2022, mostrando que a região sul concentra 20% do território urbano nacional, atrás apenas do sudeste. São Paulo, Minas Gerais, Rio Grande do Sul, Paraná e Bahia reúnem 50% das áreas urbanizadas do país. O levantamento utiliza imagens de satélite para analisar expansão, densificação e retração urbana. Também destaca os vazios intraurbanos. São aquelas áreas sem construções dentro dos perímetros urbanizados. Rio Grande do Sul, Santa Catarina e São Paulo registraram os maiores avanços de ocupação desses espaços, indicando expansão horizontal e novos loteamentos.
2: Uma pesquisa da Maria Fernandes Contabilidade e Gestão aponta que 9 em cada 10 escolas particulares deverão reajustar as mensalidades em 2027. Entre elas, 80% planejam aumentos entre 7% e 11%, sendo que 44% estimam reajustes de 9% a 11% e 36% entre 7% e 9%. Apenas 0,5% não está pretendendo reajustar valores, enquanto 7% podem aplicar aumentos superiores a 12%. Segundo a empresa, os reajustes refletem principalmente o aumento dos custos operacionais, incluindo salários, convenções coletivas e despesas relacionadas à educação especial inclusiva, que levou à demanda por profissionais especializados.
3: Vamos com as notícias do mercado financeiro.
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3: A AGEPAR negou o recurso da Sanepar contra uma nota técnica que determina o uso integral dos recursos líquidos de um precatório para beneficiar os consumidores por meio da redução das tarifas. O precatório resulta de uma ação judicial da companhia contra a União, relacionada à imunidade tributária recíproca. A Sanepar defendia que 75% dos recursos fossem destinados à redução das tarifas e 25% permanecessem com a empresa. Com a decisão, a agência manteve a determinação de que todo o montante líquido de tributos e honorários seja revertido aos usuários. A AGEPAR aprovou a prorrogação por 30 dias para a implementação do desconto tarifário.
2: O OBS BB rebaixou a recomendação de lojas Renner de compra para neutra, passando a tesoura também no preço-alvo, que caiu de 18 para 13,50, o que implica um potencial de alta de aproximadamente 17% ante o último fechamento. A atualização ocorre após a companhia divulgar os resultados do segundo trimestre e revisar as projeções, com o crescimento da receita para 2026 cortado de 9% a 13% para 4% a 8%, enquanto as estimativas do BSBB estão em 4,4%.
3: Esse é o Café Express. A gente volta já.
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1: Bom dia, bom dia! Mais um dia, é maravilhoso! Quinta-feira, 20 de agosto, até meio-dia, Patrícia Souza com você, fazendo parte da sua manhã. Vem comigo sintonizar Oriente, participar no 31 972 15 3001, tá bom? A gente já começa trazendo as suas previsões.
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4: Uma quinta-feira maravilhosa para todos vocês em nossa sintonia, e agora é hora do horóscopo do dia. Vamos começar aqui com Áries, Touro e Gêmeos esta quinta-feira.
2: Áries, de 21 do 3 a 20 do 4.
5: Ótima quinta-feira, Ariano, já estamos com o pezinho aí no final de semana. Olha, você tem a chance de agir com mais liberdade em relação a um projeto em família. O céu, ele traz soluções financeiras, principalmente para quem deseja fazer um investimento envolvendo o imóvel. Hoje a sua cor é o amarelo, número da sorte 10.
2: Touro, de 21 do 4 a 20 do 5.
4: Touro, é um bom dia para avaliar a sua liberdade e fazer escolhas que favoreçam o seu desenvolvimento pessoal. O céu traz boas notícias e ativa a relação com pessoas do seu convívio de uma forma muito favorável. É um bom dia para expressar os seus sentimentos, viajar e conversar. A sua liberdade, ela deve ser vivenciada com grande alegria. Dourado é a cor para hoje. 37 é o número da sorte.
2: Gêmeos, de 21 do 5 a 21 do 6.
5: Oi, Gêmeos, boa quinta-feira. O céu, ele favorece investimentos, hein? Você está em destaque e com isso vai ter a oportunidade de assumir responsabilidades em todos os níveis, seja amoroso ou profissional. É um ótimo dia para concretizar um investimento que esteja em sintonia com seus sonhos e com seus desejos pessoais. Nessa quinta-feira, use e abuse da cor azul claro. Seu número da sorte é o 18.
4: Já já para Câncer, Leão e Virgem.
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1: 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Câncer, de 22 do 6 a 22 do 7.
2: Muito bem. Alô, você de Câncer, uma ótima quinta-feira. É preciso encarar as suas necessidades afetivas e pessoais de uma nova maneira. O céu colabora com procedimentos estéticos e com a renovação do seu vestuário. Hoje é um bom dia para cuidar de si e priorizar as suas necessidades, com a liberdade de ser quem você é, sem julgamentos e amarras. Aproveite a vida com qualidade. Número da sorte para hoje é o 45, a cor é azul.
1: Leão, de 23 do 7 a 22 do 8.
3: Oi, oi, para você que é de leão, leonino, leonina. Você estará feliz com algum resultado alcançado. Essa experiência pode se tratar de um processo seletivo profissional ou aí de um romance que vem mexendo demais com você. Por algum motivo, você também sente a necessidade de ocultar esse sentimento ou essa comemoração. Hoje, sua cor é azul turquesa, número da sorte 5.
1: Virgem, de 23 do 8 a 22 do 9.
2: Virgem, uma grande novidade abre novas portas e oportunidades. Essa experiência ela pode envolver um projeto, uma ideia ou as suas relações de amizade. Um amigo está apaixonado por você e pode se declarar a qualquer momento. Mas tudo isso também pode se conectar aos seus ideais, que estão sendo renovados e validados pelo universo. O número da sorte para hoje é o 41, a cor é lilás.
3: Libra, escorpião e sagitário daqui a pouquinho.
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4: Bom dia, Oriente.
5: Bom dia. Bom dia.

0: eu acho que você tem que mandar aquela mensagem. Mas manda o que está no seu coração.
1: Porque se fosse eu falaria mais ou menos assim.
2: Ei, boa noite. Antes de te bloquear, eu só vim te dizer que a partir de hoje pode tocar o terror, fazer o que quiser fazer. A boca é sua, curte suas farras. Sinto mais nada.
0: Não, apaga.

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0: Libra, de 23 do 9 a 22 do 10.
2: Vamos então agora às previsões. Libra, Escorpião, Sagitário. Começando por você, Libriano, Libriana. Ótima quinta. Você pode receber aí um novo convite profissional ou receber algum tipo de reconhecimento pelo seu trabalho. Existe uma novidade, uma experiência que vem também para abrir novas portas profissionais e trazer um encaixe no seu destino. Todos verão aí a sua alegria. Hoje a sua cor é o verde esmeralda e o seu número da sorte é 33.
0: Escorpião, de 23 do 10 a 22 do 11.
3: Escorpião, o céu fala sobre uma nova pessoa que deseja entrar na sua vida. E essa pessoa tem um novo olhar para as coisas novas, né? Para as coisas que virão aí no seu futuro, para mudanças, podendo ter um campo de visão muito diferente do seu. É uma relação diferente de tudo que você já viveu. E essa experiência abrirá novas portas, portas para realizar uma mudança de cidade ou contatos com pessoas e lugares distantes. Branco é a cor para hoje, 34 é o número da sorte.
0: Sagitário, de 23 do 11 a 21 do 12.
2: Oi, oi, oi, Sagitário. Esteja aberto ou aberta a novidades no seu trabalho. O céu te ajuda com investimentos ou a encontrar soluções financeiras. Além disso, o céu te ajuda a renovar a forma como você enxerga determinadas situações. E isso refletirá positivamente no seu progresso, porque é momento de soltar e desapegar de situações que não fazem mais sentido. Foque aí no seu bem-estar. Hoje a sua cor é violeta, Sagitário, número da sorte 12.
3: Já já pra você de Capricórnio, Aquário e Peixes.
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1: Capricórnio, de 22 do 12 a 20 do 1.
3: Ótima quinta-feira para você, Capricórnio. Vamos às previsões para o seu horóscopo, para o seu signo. O momento está aberto para o namoro e para a entrada de uma nova pessoa em sua jornada, mesmo que você esteja numa relação estável. É um bom dia para namorar e curtir a pessoa amada. Ambos estão passando aí por um ciclo totalmente novo e diferente. Capricorniano, esteja aberto ao amor, porque é possível uma pessoa estar desejando entrar. Aproveite, a cor é vermelha, o número da sorte é 45.
1: Aquário, de 21 do 1 a 18 do 2.
4: Ótima quinta-feira, Aquário. Você deve ser reconhecido, reconhecida no seu trabalho. O dia hoje fala sobre a possibilidade de receber um novo convite também. É um dia super divertido, porque você tem a oportunidade de sair da rotina e fazer atividades que te agreguem prazer. Portanto, aproveite esse dia para renovar o seu estilo de vida e ficar com quem você gosta. Use e abuse da cor laranja. 21 é o seu número para hoje.
1: Peixes, de 19 do 2 a 20 do 3.
3: Este ano, você deve estar apaixonado ou apaixonadinha. E é um dia lindo para namorar e ficar pertinho de quem você ama. Você pode receber uma declaração de amor ou se sentir mais confiante para expressar os seus sentimentos. Essa experiência traz para você coragem para se libertar de padrões que impediam o desdobramento de um sentimento. A cor rosa é a cor da sorte para hoje. Número 27 é o número da sorte.
4: Ficamos por aqui com as previsões dessa quinta-feira. Amanhã tem muito mais.
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0: Marília Mendonça, eu sei de cor, Diego Vitor Hugo, Beijei a Cura, Ana Castela, É Que Eu Nunca Te Esqueci. As melhores músicas pra você aqui na Oriente, segue a gente no Instagram, no arroba Rede Oriente FM. Participa aí no nosso WhatsApp, no 319-7215-3001. Tá na hora de ficar ligado nas informações.
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0: Dia D de vacinação acontece nesse sábado em todo o Brasil. 2 para as 9. Crianças e adolescentes menores de 15 anos poderão atualizar a caderneta de vacinação no próximo sábado, durante o dia D da campanha nacional de multivacinação. A mobilização será realizada em unidades básicas de saúde e outros pontos de vacinação de todo o país. A campanha, coordenada pelo Ministério da Saúde, oferece vacinas que protegem contra 20 doenças e segue até 1º de setembro. Entre elas estão meningite, tuberculose, sarampo, poliomielite, influenza, covid, febre amarela, dengue e infecções relacionadas ao HPV. A vacinação disponível durante a mobilização varia conforme a idade, o histórico vacinal e as indicações para cada pessoa.
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0: Bela Vista de Minas, nesse momento ensolarado, 21 graus, umidade relativa do ar 65%.
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0: Atlético avança às quartas da Sul-Americana. A classificação do Atlético às quartas de final da Copa Sul-Americana foi no sufoco. E com um gol salvador já nos acréscimos do segundo tempo da partida contra o Red Bull Bragantino, disputada ontem na Arena MRV. Coelho foi o herói na classificação, como o goleiro Everson. O Alvinegro segue vivo no torneio continental. Agora o Galo volta a atenção a campo no próximo sábado, onde encara o Internacional pela 24ª rodada do Campeonato Brasileiro. Os times se enfrentam a partir das 18h30 no Beira-Rio, em Porto Alegre. Mais informações a qualquer instante. Fique ligado e acompanhe com a gente.
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0: está chegando as novelas. Bom dia pra você. A hora certa, 9:04.
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3: Olá, minha gente! Que alegria ter você aqui no Novelas! Andressa Pires chegando para te contar tudo de A Nobreza do Amor. A Alica percebeu que pode ter sido fotografada, mas o Tonho achou que era só coincidência. Será? O Viriato achou uma carta da mãe da Ritinha entre as coisas da Belmira. A Salma já desconfia do Fuad e do interesse dele na Belmira. Na festa de bodas, a Carmen se jogou no Adonis, para a fúria da Geralda. E que horror! O Fortunato agrediu Maria Helena por causa do Murilo e a trancou no quarto. Mas o Manuel e a Dora ajudaram a se libertar. O Sebastião contou para Virgínia que conseguiu a foto da Alica. A Kênia tentou enviar joias aos rebeldes, só que Pascoal interceptou. E para fechar com emoção, o Omar se declarou e beijou a Alica. Que momento! Muita coisa, né? Daqui a pouquinho, o Novelas volta com os destaques de Por Você. Fica ligado!
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2: 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Alô, alô, apaixonados por novelas! Chegamos com tudo no seu programa favorito, o Novelas. Vamos mergulhar nas emoções do capítulo de hoje de Por Você, que tá imperdível. A Bela tá ali, dividida entre a rotina com os filhos e os comentários da Yara sobre o Juarez, que anda bem abatido. E olha que ele decide esconder da Yara e da filha o envolvimento no acidente, hein? Enquanto isso, a Vanessa não perde tempo e já arma pra Bela, incentivando uma paciente a reclamar dela no hospital. Ah, e tem mais. O Samuca vai sofrer na escola, mas o Ítalo aparece para ajudar. A Bela se emociona com o apoio do Gabriel e a briga entre Próspero e Clemente quase pega fogo, se não fosse o Toy para intervir. E para fechar, a Vanessa escuta uma conversa que pode mudar tudo no hospital. Muitas reviravoltas, né? O coração tá apertado por aqui. Mas fica ligadinho, porque o Novelas volta já já com os destaques da novela Quem Ama Cuida.
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0: Aquele abraço a Neuza Magalhães, Marlene Morro do Pilar, Ivone, a Maria do Carmo, Nova Santa Maria, sempre curtindo Oriente. Abraço a Rosilene de Itabira no Bela Vista, a Nice do Lambaria, Socorro Laje, a Vanessa, turma do Indaiá, também a Cibele, obrigada aí pelo carinho. A Giovane, a moçada lá no Barro Preto, obrigada aí pelo carinho. A Aparecida do Machado tá com a gente também. Aquele abraço a minha amiga Piedade do Oriente, bom dia Piedade, abraço. A Tainara lá no Ribeirão do Quebra, um abraço para você, todos os seus familiares sintonizados aqui na Oriente FM. Obrigada aí pelo carinho, tá bom? Daqui a pouquinho, música bonita chegando e, claro, seu pedido de oração daqui a pouco também, a partir das 10 da manhã com o Padre Reginaldo Manzotti.
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3: E aí, pessoal, Andressa Pires de volta com o programa Novelas. E no capítulo de hoje de Quem Ama Cuida, a coisa tá pegando fogo. Pilar não aliviou e destratou a Brigitte na frente de todo mundo. Que cena! Adriana, preocupadíssima, desabafou com o Mau Mau sobre a venda das joias. E o Nicolau, esse não leva desaforo pra casa, respondeu à altura às ofensas da Pilar. Mas teve romance também. Ingrid deixou a festa da Silvana, foi pra joalheria com Yuri e os dois ficaram juntos. Ai, que emoção! Enquanto isso, Mau Mau encontrou Felipe e o Joel não engoliu a história do Otoniel com a Francesca, mas viu o carinho ali. Elisa pediu para Enéas não contar pro Otoniel que eles estão se vendo. E teve mais. César ficou super preocupado com a Brigitte. E para fechar com chave de ouro, ou não, Adriana e Mau Mau presenciaram o César sofrendo um assalto. Que reviravolta! Olha, o que será que vem por aí, hein? Acompanhe cada emoção de Quem Ama Cuida na telinha. E a gente se encontra na nossa próxima edição do programa Novelas, para comentar tudo de novo. Um beijo enorme e até a próxima.
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4: Bom dia, 18 minutos para as 10 da manhã. Abraço aí ao nosso amigo Nelson lá no Carangola Barraca, fazendo aniversário hoje, a sua esposa e filhos. Abraçando você, Nelson, com muito carinho, tá bom? Que Deus possa abençoar a sua vida, trazendo muita saúde, felicidade e muitos anos de vida. Um grande abraço aí, um feliz aniversário. A sua família te parabenizando nesse dia especial.

0: Oriente, manda teus anjos aqui na Oriente, meio do plano Abel e Benício, Eduardo Costa, ainda tô por aí. Gente, te convido a participar da programação do Padre Reginaldo, que começa daqui a pouquinho, logo após os comerciais. Um programa de fé e oração no seu rádio. Participe através de suas mensagens escritas no nosso WhatsApp, 31 97215 3001. Aguardo a sua participação. Não saia daí. Já já a gente está de volta.
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0: Enseja 2026 será aplicado neste domingo.

0: domingo. 6 para as 10. As provas do INSEJA serão realizadas neste domingo. A avaliação serve para obter certificação de conclusão do ensino fundamental ou médio. Para consultar o local de aplicação da prova, o candidato pode entrar em contato com a central de atendimento do INEP pelo telefone 0800-616161. O atendimento é realizado por um assistente virtual que orienta o candidato a encontrar o local de prova do INSEJA. Durante a ligação, é preciso informar o CPF para identificação e confirmar os dados pessoais. Após essa etapa, o sistema informa o endereço onde o exame será realizado. Também é possível acessar a informação por meio da página do participante com o cartão de confirmação da inscrição. O documento traz informações com o endereço de local de aplicação, a data e os horários do exame.
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0: Nesse momento, Antônio Dias, ensolarado, 23 graus no momento. Umidade relativa do ar é de 58%.
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0: A partir de agora, faça seu pedido de oração no 319-7215-3001. Daqui a pouquinho, o Padre Reginaldo Manzotti está chegando no seu rádio. Participe com a gente.
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0: Louvado seja nosso Senhor Jesus Cristo. Para sempre seja louvado, queridos filhos e filhas. Hoje, quinta eucarística. Então, diga comigo, já no início. Graças e louvores se deem a todo momento ao Santíssimo e Diviníssimo Sacramento. Gente, este programa não é um programa musical. Não é um programa de entretenimento. O nome é Experiência de Deus, que leva você à cura, milagres, prodígios. Lembrando que a maior cura que pode acontecer é a nossa própria conversão. Hoje, nós começamos uma novena que eu tenho um carinho muito especial. Sabe qual é? A novena de Santa Mônica e Santo Agostinho. Todos nós somos um pouco Mônica e Agostinho. Todos nós temos na família um Agostinho da vida. Todos nós somos chamados à conversão. Por isso, avise seu amigo, avise sua amiga. Fala para a família, olha, vai começar a novena de Santa Mônica e Santo Agostinho. Vai, manda um WhatsApp, vai, toca o sino, sacristão. Acorda, povo de Deus. Quero saudar a todos, a partir da Rádio Evangelizar, de onde tudo começa. As rádios irmãs, cujos nomes cito neste momento. Rede Oriente FM. Saúdo a você pela TV Evangelizar, sinal digital em todo o país, em várias cidades, canal aberto. Pelo YouTube, Padre Manzotti Oficial. E pelo aplicativo da Associação Evangelizar é Preciso e por todas as plataformas digitais. Eu repito e falo. Eu tenho muito carinho com essa novena. Você, eu, temos que pedir a nossa própria conversão. Mas ao mesmo tempo, nós podemos rezar e pedir a conversão de alguém. Então vamos juntos. Em nome do Pai, do Filho e do Espírito Santo. Amém. Naquele tempo, Jesus voltou a falar em parábolas aos sumos sacerdotes e aos anciãos do povo, dizendo: o reino dos céus é como a história do rei que preparou a festa de casamento de seu filho e mandou seus empregados chamar os convidados para a festa, mas eles não quiseram vir. O rei mandou outros empregados, dizendo: ide aos convidados, já preparei o banquete, os bois, os animais cevados já foram abatidos e tudo está pronto. Vinde para a festa. Mas os convidados não deram a menor atenção. E foi para o seu campo, outro para os negócios. Outros agarraram os empregados, bateram neles e os mataram. O rei ficou indignado e mandou as suas tropas para matar aqueles assassinos e incendiar as cidades deles. Em seguida, o rei disse aos empregados: a festa de casamento está pronta, mas os convidados não foram dignos. Portanto, ide às encruzilhadas dos caminhos e reúnam todos os que encontrarem, maus e bons. A sala da festa ficou cheia de convidados. Quando o rei entrou para ver os convidados, observou ali um homem que não estava usando o traje de festa e perguntou: amigo, como entraste aqui sem o traje de festa? Mas o homem nada respondeu. Então o rei disse aos que o serviam: amarrai os pés das mãos e jogai-o fora na escuridão. Ali haverá choro e ranger de dentes, porque muitos são chamados, poucos escolhidos. Hoje é quinta eucarística. E eu gostaria de convidar você. Eu comecei esse programa hoje instigando você a fazer essa novena de Santa Mônica e Santo Agostinho. Eu comecei dizendo: graças e louvores se deem a todo momento ao Santíssimo e Diviníssimo Sacramento. É a quinta eucarística. Então eu pergunto a você, lá no fundo do teu coração, qual a graça que você vai pedir? Eu disse e repito porque tenho consciência disso. Nós falamos que Deus é um Deus de prodígios, milagres. Mas acredite, cura, milagres e prodígios, não há maior do que a nossa própria conversão. Isso mesmo, a nossa conversão. Curar de uma dor, depois volta. Curar de um mal físico. Gente, lamentavelmente, ninguém escapa da morte. Então, claro que nós podemos pedir a cura do corpo. Mas a maior cura a pedirmos é, Senhor, que eu não seja uma pessoa impenitente. Que eu não seja uma pessoa resistente a Deus. Senhor, que eu seja uma pessoa que seja dócil ao Espírito Santo, que a cada dia eu me torne uma pessoa melhor, mais parecida com Cristo, na estatura, em graça, que eu possa cada dia ser uma pessoa melhor no meu trabalho, na minha família, num processo de santificação. Essa é a cura maior. Jesus, soberano Deus, eu te peço e clamo, Senhor, manifeste tua graça, teu poder sobre todos aqueles que não querem mudar, que não aceitam mudar. Pessoas que são alcoolistas não aceitam esse vício, são tabagistas, não aceitam que precisam de ajuda. Pessoas que estão no mundo do pecado, da pornografia, pessoas que estão no mundo dos jogos, mas que estão resistentes à mudança. Pessoas que estão se tornando amargas dia após dia, ao invés de se tornar uma pessoa mas tocada por Deus, Deus de misericórdia e de bondade. Eu te peço infinitamente, Senhor, nesta quinta eucarística, abrindo esta novena de Santa Mônica, Santo Agostinho, tocai o nosso interior, o mais profundo do nosso ser, e faça, Senhor, uma transformação, uma cura. Essa cura maior, Senhor, que pedimos ao nosso interior, à nossa vontade. Mude os nossos desejos do mal para o bem. Naquilo que está nos apequenando, liberte-nos, Senhor. Quebre os grilhões daquilo que está nos aprisionando. Não importa que a gaiola seja de ouro, sempre será gaiola. Sempre será uma prisão. Então, a liberdade, Senhor, que nós te pedimos para voar alto, voar para o céu, voar para o teu coração, voar para a eternidade. E por isso, Senhor, nós sabemos que isso passa pelo nosso irmão. Não é uma coisa unicamente só pensar no pós-morte. Já é uma conversão aqui. E é isso que nós estamos pedindo hoje. Soberano Deus, soberano Deus, graças e louvores se deem a todo momento ao Santíssimo e Diviníssimo Sacramento. Senhor, permaneça conosco. Acolhe os nossos apelos, daqueles que vão ligar, das intenções que serão mandadas. Você quer que reze a adoração do Santíssimo na sua intenção? Ligue agora, 0800-410-6060. Ou preferir, mande um WhatsApp, 41-3221-6060. Eu vou para o intervalo e eu volto já. Volte comigo.
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0: E eu vou atender a primeira pessoa já, Ivanilda. A paz de Jesus esteja com você, Ivanilda.
1: Amém, Padre Reginaldo.
0: Deus abençoe, de onde você fala?
1: Ô, Padre Reginaldo, primeiramente, bom dia, né?
0: Bom dia, Deus abençoe.
1: Então, bom dia muito lindo, né, pra quem tá na paz de Deus, né?
0: Isso.
1: E na paz de Jesus, desculpa que você tem problema de bronquite, sabe?
0: Tá.
1: De asma, né?
0: Então tem dificuldade de não falar, mas qual cidade você tá falando, minha querida?
1: De Coronel Fabriciano, Padre Reginaldo.
0: Coronel Fabriciano, Minas Gerais.
1: Isso.
0: Como é que você me acompanha aí, filha?
1: Ô, Padre Reginaldo, eu te acompanho nas rádios, pela televisão, entendeu? Todos os dias, sabe?
0: Tá bom. O que você quer falar, minha querida? O que você quer falar?
1: Ô, Padre Reginaldo, é uma dor muito triste.
0: Dor?
1: É, eu perdi um filho, sabe? É tudo na minha vida, entendeu? Tá com 1 ano e 5 meses hoje.
0: Meus sentimentos pela perda do filho.
1: Obrigada.
0: E ele morreu do quê?
1: Ele morreu por problema de coração.
0: Coração.
1: Aí, Padre Reginaldo, aí o que acontece? Esse menino fazia tudo pra mim, esse menino ajudava muito, né? E era muito bom pra mim, um bom filho. Deus, quando ele morreu, Padre Reginaldo, eu não sou aquela mãe mais que eu durmo mais à noite.
0: Entendi. Entendeu?
1: Eu vi depressão, eu vi ansiedade, aí já passei para psiquiatra, para psicóloga.
0: Entendi.
1: Mas eu passo os remédios para mim, porque teve uma época que eu tomei remédio e eu fiquei, assim, tipo de doido, sabe? Aí eu estava muito ruim, aí eu parava de acordar até no hospital, né? Porque minha família é uma família muito complicada. Você entendeu? Aí o que acontece? Eu apresentei o remédio para Jesus e falei com ele: Senhor, acontece o que acontecer, mas eu nunca ponho esse remédio mais na minha boca. Então o médico passou para mim: Deus é fã, não está tomando, né? Mas aí o que acontece? Eu não tomei um comprimido. Falei com Jesus: o Senhor vai me curar. E a minha atenção é ligar para o Senhor, Padre Reginaldo. O Senhor está fazendo essa oração para mim, abençoando, sabe, minha família, todos, minha irmã, a tua irmã que até é inimiga minha, sabe?
0: Entendi. Filha, deixa eu te fazer uma pergunta. Vou mudar um pouquinho o assunto e depois já volto. O nome do seu filho que faleceu?
1: É Jonas Carlos Celtone.
0: Júnior?
1: Jonas.
0: Jonas.
1: Isso, Carlos.
0: Tá. Agora vou voltar ao assunto. Ele era filho único?
1: Não, Padre Reginaldo.
0: Você tem outros?
1: Quatro.
0: E cadê os outros filhos?
1: Pai, Padre Reginaldo, eu tenho um filho que me dá maior dor de cabeça na minha vida, porque trabalha que nem um burro de depósito. É doado de droga.
0: Entendi.
1: Tem pessoa para querer matar. Eu falo assim: Senhor, não deixa não, porque se acontecer eu não vou aguentar, porque eu já estou com 60.
0: A senhora mora sozinha?
1: Ô, Padre Reginaldo, eu vou falar com a senhora a pura verdade. Eu sou uma pessoa muito religiosa, graças a Deus, na católica. O meu filho tudo hoje em dia é evangélico.
0: Entendi.
1: Não é por minha culpa, você entendeu?
0: Eu entendi, filha.
1: Tudo foi batizado, né? E crismado e tudo. Só os dois homens que nunca foi. Aí esse menino que Deus levou, que eu estou pedindo ao Senhor, que apareceu uma igreja aqui, não é uma igreja assim de Deus, você entende? E meu filho foi batizado nessas águas, entendeu? Porque depois que esse filho foi batizado nessas águas e esse outro que é zoado de droga, ele bagunçou tudo, você só compreende, né? Porque esse conselho assim, rebelde, né?
0: Entendi.
1: Não vai na igreja mais.
0: Filha, eu entendo. Eu acolho tudo que você está falando, só eu tenho uma preocupação muito grande. Inclusive, se a senhora permitir, a nossa equipe vai ligar para a senhora. A senhora, dona Ivanilda, precisa fazer um discernimento, com todo o respeito que eu tenho. A senhora tomou um remédio e passou mal. Só que não está certo a senhora agora se recusar a tomar qualquer remédio, porque precisa de ajuda, dona Ivanilda. Concordo com a senhora que um remédio talvez não lhe fez bem, fez a senhora parecer louca, agir como tal, mas não pode fazer assim. Hoje a medicina vem para nos ajudar a viver melhor, minha querida. A senhora aceita que a nossa equipe ligue para a senhora?
1: Aceito, eu não posso, Reginaldo. Você não tem como se apoiar nas orações.
0: Mas eu...
1: O nome da família, não?
0: Claro que eu tenho. Diga o nome.
1: Olha, eu tenho um criado, que é meu sobrinho, que é traficante.
0: Ô, misericórdia. Mas não fale o nome, não. Fala o nome, não, filha. Não, não fale, porque aí começa a complicar. Filha, eu vou rezar, reza comigo uma Ave Maria. Eu acho que é o que precisamos agora. Depois a nossa equipe vai ligar para a senhora, tá bom, Dona Ivanilda? Ave Maria, cheia de graça.
1: Cheia de graça.
0: O Senhor é convosco. Bendita sois vós entre as mulheres. E bendito é o fruto do vosso ventre, Jesus. Santa Maria, Mãe de Deus, rogai por nós, pecadores, agora e na hora de nossa morte. Amém. Nós te pedimos, Senhor Jesus, por intercessão de Nossa Senhora, abençoai Ivanilda e toda a família. Ela que disse que tem filhos que estão nas drogas, tráfico. Senhor Deus, abençoai-a e coloque um anjo de Deus para que possa conduzi-la, que ela receba o tratamento necessário e aceite para sair desse estado de depressão. Deus abençoe Ivanilda, nem vou dizer mais a cidade, mas lá temos a TV Evangelizar, canal 19.1. Não, tem, ela disse, Coronel Fabriciano, Rádio FM 107.1, Educador FM, Itabira e Coronel Fabriciano. Eu fico muito preocupado quando fala de drogas e tráfico, mas tá aí. Escute esse testemunho, por favor, querido povo de Deus.
2: Eu tenho duas netas. Uma foi a graça de Deus, a salvação da vida dela, porque o pai foi morto na frente dela. Mataram ele, então ela não sofreu nada, certo? A outra foi a bênção de Deus. Ela quase não tinha resistência para nascer, porque a mãe morreu no parto, na hora de nascimento, e ela ficou na incubadora por quase 2 meses. Bem pequenininha, a gente não podia nem pegar, mas Deus nos deu a graça dela escapar. E hoje ela já tem 9 anos. É uma bênção de Deus.
0: Amém.
2: Uma criança prematura que nasceu bem pequenininha.
0: Imagina.
2: E Jesus deu a graça
0: louvado
2: dela escapar. Pronto, esses são os meus testemunhos.
0: Amém, as grande testemunho.
2: E a Santa Chaga, por ter conseguido a salvação da vida delas.
0: Amém. Filha de Deus, de algum lugar do Brasil, Deus abençoe. 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Eu vou para o intervalo e eu volto com a leitura orante. Mais uma vez eu vou insistir. Hoje começamos uma novena que eu não gostaria que você perdesse, não. Não quebre, não. Pelo contrário, avise um amigo, uma amiga. Vai começar a novena de Santa Mônica, Santo Agostinho. Todos os anos, muitas graças. E eu volto já.
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0: Nós vamos à leitura orante, fizemos o primeiro Coríntios, agora estamos no segundo Coríntios, mas ainda tem muitos testemunhos que chegaram ali de Jó, depois primeiro Coríntios, segundo Coríntios. Você gosta da leitura orante? Eu quero lembrar que agora nós temos o programa, reprise às 10 da noite, mas às 8 horas é feito um recorte e é colocado no YouTube Padre Manzotti, leitura orante. No máximo, 8, 10 minutos. Então, se você perdeu a leitura orante, vá aprendendo com a palavra de Deus. Assim que terminar Coríntios, nós vamos para outro texto bíblico. Mas vamos até o fim. A carta de São Paulo aos Coríntios. Sacristão, o que tiver aí, coloque. Mas lembrando você, se você se sentir tocado com a palavra de Deus, mande um áudio para mim, 41-3221-6060, escute.
1: Olá, Padre Reginaldo. Eu sou Márcia, do interior de São Paulo, Opa. Da cidade de Garça. Gostaria de deixar meu testemunho sobre a leitura orante de Jó. Estou fascinada pela leitura, assim como todos que o senhor faz. Mas Jó, hoje eu estou conseguindo entender e trazer para a minha vida. Entender que muito que aconteceu e ainda acontece na minha vida, como o senhor disse, né? Com a permissão de Deus, para que de todo mal a gente possa tirar um bem. E hoje eu entendo que muito da vida de Jó, do que aconteceu, acontece na minha vida. Mas, com tudo isso, eu tirei um bem muito maior.
0: Amém.
1: Me aproximei mais de Deus, pois, infelizmente, eu era uma católica de IBGE. Agradeço muito pela
0: Católica de IBGE. Essa é nova.
1: Todas, e gosto muito, muito, muito de evangelizar. Ela me
0: Amém,
1: acompanha
0: Márcia.
1: O dia todo. Grande abraço.
0: Tá aí, uma católica de IBGE, agora uma pessoa instruída na palavra de Deus. Por isso, não é por acaso que todo dia eu tô com a leitura orante e toda terça-feira, quero lembrar a todos, eu tenho uma catequese, um tema de catequese, também tá no YouTube, faça como um podcast. Assim você vai fazer esteira, você vai andar, você vai cozinhar, você vai lavar, você vai andar de carro, deixa rolar. E ela falou do inabalável. E claro, né? 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Padre, na minha cidade não tem livraria. 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Márcia, um abraço, viu? Lá de Garça, São Paulo, Dom Antônio Luiz Cipollini, de Marília, Bíblia aberta, cartilha de oração.
2: A palavra do Senhor. Chegou.
0: Bora lá.
2: Desinstalou.
0: Segundo Coríntios, capítulo 6, versículo 1. Vamos ver até onde vai. Vou dar um salto hoje, tá? Não muito, mas atenção. Portanto, nós, como companheiros de trabalho no serviço de Deus, pedimos o seguinte: não deixe que fique sem proveito a graça de Deus a qual vocês receberam. Escute o que Deus diz. Quando chegou o tempo de mostrar a minha bondade, eu atendi seu pedido e o socorri quando chegou o dia da salvação. Senhor, eu quero crer que chegou o dia de mostrar a sua bondade manifesta em minha vida. Na vida de Santo Agostinho, depois de muitos anos de reza de Santa Mônica, 30 e poucos anos, não é brincadeira não, chegou o tempo de mostrar a bondade. Eu atendi o seu pedido. Versículo 2. E socorri quando chegou o dia da salvação. Escutem, continua Paulo. Este é o tempo em que Deus mostra a sua vontade. Hoje é o dia de ser salvo. Gente, eu comecei o programa hoje batendo nessa tecla. E eu não sabia que o texto era esse. Vou ser bem sincero. Eu sentei, eu não olhei o texto. E comecei falando que esse programa não é um programa de entretenimento, não é um programa musical, não é um programa de trololó, de tititi, de ficar tricotando. Você vê que os assuntos são muito sérios. É um programa de graças, curas, bênçãos. E eu falava exatamente isso, que a maior cura, o maior milagre que Deus faz em nossa vida não é a cura física, é a nossa salvação. Você entende isso? E olha o que diz o texto hoje. Este é o tempo em que Deus mostra a sua bondade. Hoje é o dia de ser salvo. Pensa em você mesmo primeiro. Senhor, hoje é dia de ser salvo. Depois pense em alguém. Senhor, hoje é o dia de ser salvo. Hoje é um dia de milagres. Não queremos, versículo 3, que alguém ache defeito no nosso trabalho, por isso fazemos possível para não atrapalhar ninguém. Pelo contrário, atenção. Atenção. Versículo 4. Em tudo mostramos que somos servos de Deus, suportando com muita paciência as aflições. Senhor, essa palavra é para mim. Essa palavra é para mim. Suportar com muita paciência as aflições, Paulo está dizendo. E ele disse antes, hoje é dia de ser salvo. Mas ele disse, eu me coloco como servo de Deus e eu lanço um questionamento para você, para mim mesmo. Nas aflições e inevitáveis aflições da vida, suportamos com paciência? Ei, suportamos com paciência? Ou blasfemamos, xingamos? Verdade, tem muita gente que blasfema, que grita, que se revolta, que fala besteira, que fala palavrão, boca suja. Tem que pegar água benta com criolina para fazer bochecho. Boca suja dentro de casa. Não é por acaso que... Agora, qual foi o tema da catequese? 5 passos para a paciência nas obras de misericórdia. Padre, eu não sou uma pessoa paciente. Então exercitemos. Eu não acredito que Paulo foi por natureza paciente. Quando eu vejo, eu já li vários, além da Bíblia, livros sobre estudos da pessoa de Paulo. Paulo era um homem enérgico, baixinho, mas enérgico, careca, truncudo, perna curta, calvo. É verdade, essa era a estrutura de Paulo. Mas bravo, gente, ele pegou carta para ir lá prender em Damasco. Então, se ele fala, suportamos com muita paciência as aflições, ele se deixou trabalhar. Eu também peço, Senhor, a paciência. Seguindo, os sofrimentos e as dificuldades. Senhor, que com paciência eu enfrente os sofrimentos. Com paciência eu enfrente as dificuldades. Hoje eu vou ficar com esse apelo da paciência. Senhor, dai-me a graça de exercitar a paciência. Dai-me a graça, Senhor, de suportar com muita paciência as aflições. Diga quais são elas. Dai-me a graça de suportar com muita paciência o sofrimento. Dai-me a graça de suportar com muita paciência as dificuldades. Dai-me, Senhor, a virtude da paciência. A palavra-chave hoje, paciência. Esta foi a leitura orante de hoje. E vou lembrar você, olha como é providencial. Você vê como Deus é maravilhoso. Qual foi o tema da catequese de terça-feira? Passos para exercício da paciência. Obras de misericórdia espirituais. Tema central hoje, paciência. Eu vou para o intervalo, eu volto já, volte comigo.
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0: Atenção, Estados Unidos! Olha, sábado eu estarei em Nova Jersey, em Delham, na Escola Católica Cruz Sagrada. Padre, nós do Brasil vamos acompanhar? Pois é, poderá acompanhar pela TV... Perdão, poderá acompanhar pelo YouTube Padre Manzotti. Também, dia terça-feira, eu estarei em Orlando, Flórida. Ali nós teremos uma pregação, Basílica do Santuário Nacional de Nossa Senhora Rainha do Universo. Camarotetickets.com, tá aí. Francisco, que a paz de Jesus esteja com você, Francisco.
1: Bom dia.
0: Bom dia, Francisco. De onde você fala, meu filho?
1: Pacaju.
0: Ave Maria. Que tem uma interferência. Da onde é, filho?
1: Pacaju e Ceará, região metropolitana de Fortaleza.
0: Ô, oh, minha amada Fortaleza, meu abraço, Pacajus. Como é que você me acompanha aí, filho?
1: Pelo canal 21,
0: uhum.
1: Evangelizar, e pela rádio Dom Bosco e pela Jangadeira FM.
0: Tá certo, então meu abraço, TV Evangelizar 21.1. E ele citou, tem a rádio Jangadeiro, rádio Shalom e rádio... Me fugiu a última. Dom Bosco, Dom Bosco. Diga lá, Francisco.
1: Padre Reginaldo, a sua bênção, meu estudo.
0: Deus abençoe.
1: Queria dar dois testemunhos.
0: Mas fale mais alto, filho. Eu não sei se eu tô meio moco hoje, mas não tô te ouvindo direito, não.
1: Queria dar dois testemunhos.
0: Tá.
1: Há muitos anos atrás, a minha mãe descobriu que estava com pedra na vesícula.
0: Tá.
1: Já minha mãe é muito devota.
0: Tá.
1: Aí ela pediu a Jesus das Santas Chagas que não seja preciso ela se operar, ele operasse ela.
0: Certo.
1: O médico pediu um exame, ela fez o exame, mas aí quando ela foi apresentar, foi para outro médico. Quando ela chegou lá com o exame, o médico disse que ela não tinha nenhuma pedra na vesícula.
0: Ô, louvado seja Deus! Graça recebida!
1: É graça testemunhada, toca o sino, sacristão.
0: Agora bora lá pro segundo.
1: O segundo, Padre Reginaldo Manzotti, a minha esposa, em 2011, tinha um caroço na mama esquerda, não conseguia dar de mama a nossa filha.
0: Sim.
1: Ela foi para a mãe dela muito devota também, fez oração nela, ela disse que começou a queimar aquilo no seio dela.
0: Olha.
1: E sumiu o caroço.
0: Louvado.
1: Quando foi 2025, ela sentiu os mesmos sintomas. Eu pedi a Nosso Senhor Jesus das Santas Chagas que operasse, que não deixasse aquilo nela, que ela não precisava daquilo, que ela tinha nosso filho para cuidar.
0: Sim.
1: Aí o que acontece? Ela foi fazer o exame da mamografia. E eu sempre pedindo a Jesus das Santas Chagas que não que curasse ela, que ela não precisa daquilo.
0: Sim.
1: Foi batido o exame, não detectou nada de caroço na mama dela.
0: Deus seja louvado. Nossa, filha.
1: Padre, porque a gente tem 4 filhos.
0: Claro.
1: Resumindo, a gente tem 2 especiais. Um
0: olha
1: é especial,
0: aí.
1: Tem 19 anos, mas é meio que ter uma criança de 2 meses, de 3 meses.
0: Entendi.
1: E tem um mais velho de 23 anos que tem depressão.
0: Entendi.
1: A depressão dele é de se matar, de várias
0: Deus.
1: Coisas. O que passa na cabeça do adolescente, né? Mas a gente sofre muito com essa situação.
0: Posso imaginar.
1: Ele em oração.
0: Se importa de falar o nome dos 4 filhos?
1: O mais velho é José Raul.
0: José Raul.
1: O mais novo, Damião Rian.
0: Damião. O outro?
1: Ah, o outro é uma menina, Yasmin Rayara.
0: Tá.
1: E a mais nova é Maria Hillary.
0: Tá.
1: E pedi oração para mim, sou Francisco Valdemar, e para minha esposa.
0: O nome dela?
1: Banda.
0: Tá.
1: E para minha mãe, Raimunda Paulino.
0: Tá certo.
1: Aí, diante disso, padre, a minha mãe já era associada há 13 anos.
0: Opa, aí, obrigado, dona Raimunda.
1: Depois é quando ela recebeu a graça da cura dela. Eu peguei também, me associei, sou associado.
0: Obrigado por ser associado.
1: Minha irmã, Francisca Vani Cléa, também é associada.
0: Certo.
1: Meu cunhado também é associado. E estou trazendo mais gente da família para associar.
0: Deus seja louvado. Obrigado, filho, porque essa obra não é minha. É uma obra de Deus que transforma vidas. Você percebe isso, né, Francisco?
1: Perceba. É o que eu tenho para dizer para todo o Brasil. Você não está pagando. Você está dando a sua contribuição, seja o valor que for, desde coração, que você recebe a sua graça. Você, tendo fé, nada compra o que você tem, nada compra, porque dinheiro a gente não leva, nada a gente leva. Então, gente, contribui com a evangelização, que é muito bom. Se Deus quiser, esse ano, em 2026, eu estarei no Evangelizar de Fortaleza.
0: Amém!
1: Quiser.
0: E eu quero conhecer você. Fala com nossa equipe lá, inclusive nossos parceiros lá da Jangadeiro. Meu grande abraço, Francisco de Pacaju, Ceará. TV Evangelizar 21.1, Jangadeiro FM, Dom Bosco, Shalom, Dom Gregório Paixão e contagem regressiva, 19º, gente, 19º, dia 31 de outubro. Espero de encontrar você, Francisco. Sempre eu faço um encontro lá na Jangadeiro, quem dera possa te encontrar. Aires, falei certo o seu nome?
2: Falou sim.
0: Deus abençoe, Aires. Você fala de onde?
2: Curitiba.
0: Curitiba. Seja bem-vindo. Como é que você me acompanha, Aires?
2: A gente principalmente, né? A gente acompanha pelo YouTube.
0: Tá certo. A palavra é sua, filho.
2: Eu tô ligando para pedir saúde pela minha família, mas em especial mesmo, padre, eu tô ligando por causa da minha filha. Ela tem 13 anos e é muito fã do senhor e eu gostaria de saber se ela poderia falar com o senhor um pouco.
0: Se você permitir, pode sim.
2: Permito sim.
0: Tá certo. Então, como é que é o nome dela?
2: Isabela,
0: tudo bem, Isabela?
3: Oi, padre. Tudo bem?
0: Eu tô bem, e você, querida? Você queria falar comigo, minha querida?
3: Eu queria, porque você ajudou a transformar minha vida, padre.
0: Sério, filha? Como é que foi?
3: Então, a minha mãe sempre te acompanhou, sabe? Ela sempre ia no seu retiro, sabe? Internacional.
0: Sim.
3: No Brasil. Daí, esse ano, né? Ela perguntou se eu queria ir junto, e eu falei que eu queria.
0: Sim.
3: Mas ela falou que era muito cansativo, né, tudo, mas eu falei, e eu fui. E depois disso, padre, a minha vida se transformou.
0: Oh, filha.
3: Eu comecei a te acompanhar, eu comecei a me emocionar com você, eu comecei a gostar das suas músicas, eu li o seu livro de Inabalável.
0: Ah, que maravilha, Isabela.
3: E ainda eu recebi um presente, por causa que no dia 4 de junho foi Corpus Christi.
0: Foi.
3: E foi o meu aniversário.
0: Ah, era dia do teu aniversário.
3: E eu fui no seu show e eu tava pertinho do palco, foi muito incrível, padre.
0: Que maravilha.
3: Então você ajudou a transformar minha vida.
0: Fico feliz, dizer, com 13 anos e ter essa empatia. Louvado seja Deus, Isabela.
3: Amém.
0: E olha, lá daquele dia... tô para lançar a música que eu gravei lá no Corpus Christi, Templo Vivo. Logo, logo já vou lançar nas plataformas. Você lembra daquela gravação?
3: Sim, nossa, aquela música era muito bonita mesmo, padre.
0: Tá certo, Isabela. Você quer deixar alguém em oração, Isabela?
3: Eu quero. Eu quero deixar o meu pai que fala com você aqui.
0: Aires, um abraço, claro.

0: Tá bom, muito obrigada, padre.
1: Deus abençoe, que delícia, gente. Que bom, ó, atingindo novas gerações ali, Isabela de 13 anos, de Curitiba. Acompanha pelo YouTube, nós temos aqui também a TV Evangelizar, 16NET13, Rádio Evangelizar FM, Rádio Clube FM e ao arcebispo Dom José Antônio Peruso, da Arquidiocese de Curitiba. Eu vou para o intervalo e volto. Primeiro dia da novena de Santa Mônica e Santo Agostinho, voltamos já.
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3: Pedidos de orações, hoje para Cidinho do Ribeirão do Quebra, que pede pela saúde dos filhos, marido, mãe Terezinha, sobrinho Diego, toda a família. A Vanilda Elizabeth dos Leandros pede pela recuperação da cirurgia da filha Jussiele para a neta Amelie em memória do filho Júlio César. Rosilene de Itabira Bela Vista, oração pelo seu trabalho e toda a família. Edilene de Belo Horizonte pedindo oração para ela, marido, mãe, Rosinei e pai em Conceição do Mato Dentro. A Raquel de Itambé, oração para os pais Aparecida e Elísio, a saúde deles, os irmãos, sobrinhos, todos na Capela da Ponte. A Maria do Carmo, de Esmeraldas, Ferros, oração para o Leonardo, Marcelo, para ela também, para aniversariantes André e Andressa de Ferros. Terezinha Limoeiro, passar bem, oração para o aniversário do Heitor, na intenção da família, todos doentes, todos os falecidos da família e grávidas. Fernanda do Cerro, oração pela família, as avós Odália, Gabriel, pede também para a mãe Vanilde, Ricardo, Manuel, o neto, que Jesus das Santas Chagas traga a cura para todos. Raiane de Fernandes, oração para os seus familiares e agradecendo o emprego. Aline de Braunas, oração para toda a família e amigos. A Tainara do Ribeirão do Quebra, saúde dos pais, irmãos, namorado Rodrigo, os padrinhos, madrinhas, saúde do primo Diego, por todos os professores, diretores, motoristas, todos que trabalham nas escolas e equipe Oriente. A Maria Aparecida Ribeirão de Trás, oração para a sua saúde, da mãe Diva, filho Valdemir, as famílias agradecendo as graças alcançadas e pedindo por uma graça que deseja muito alcançar. Natalina do Maná, oração para a família e todos aqueles que precisam de oração. Miriam de Caeté, oração para ela, marido, irmão Fernando e Marcelo e toda a família. José Geraldo, oração para a esposa Giane, os filhos, enteados, genros, irmãs, família Silva, saúde da dona Efigênia, Emily, Nelsine, todos na Serra dos Linhares. A Thaís, o Ribeirão do Quebra, oração para a saúde dos pais, irmãos, padrinhos, madrinhas, saúde do primo Diego, pelos médicos e padres. Silvana de Matita, oração para o sobrinho Ailton, que está fazendo aniversário hoje. Ladinha do Bela Vista, oração para a saúde do filho, que precisa de oração. Vicente do Cotovelo, oração para todos da Cachoeira Alta, Nelma, Bete, Maria, Jaqueline, a Dona Ana, o Zenádio do Cotovelo e família. Sirlene do Caminho Novo, oração para a neta Alice, aniversariante de hoje, as filhas Amanda e Kézia, toda a família, todos que precisam de oração, seus irmãos, toda a equipe Oriente. Também peço oração hoje para o meu marido Nilson, aniversariante, que Deus conceda muita saúde e muitos anos de vida. José Romualdo, Bom Jardim, oração para a mãe Expedita, irmãs Aparecida, Piedade, Maria do Carmo. Pede pelo José dos Santos e a Carmelita.
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Hoje é aniversário de Dom Paulo Romeu Dantas Bastos, da Diocese de Jequié, Bahia. Também é aniversário da Rádio Imigrantes FM, Piranga do Norte, Mato Grosso. Itabaiana FM, Itabaiana, Paraíba. Querido povo de Deus, que delícia, né, falar com a Isabela, pessoa de 13 anos. E se perguntou, talvez você fale, por que o pai teve que falar? Porque existe uma lei hoje, nós levamos muito a sério, que é exatamente, as crianças até podem falar comigo, mas primeiro o pai tem que autorizar. É uma lei que nós levamos, LGPD, que é a lei de garantia para que a pessoa, principalmente o menor, seja preservado. Então, se um dia você quer que a criança fale comigo, não pode a criança ligar. Tem que o pai, a mãe...

0: autorizar e aí eu converso. É modernidade, né? Mas é, tem seu sentido de muita segurança. Louvado seja Deus. Eu quero ler esse testemunho. Jesus das Santas Chagas. Recife, Pernambuco. Padre Reginaldo, sua bênção. Sou odonto e acompanho seu programa há alguns anos. Desde que o Matinha, muito católica, me enviou o WhatsApp, o link da TV Evangelizar no YouTube, e vi que a TV Evangelizar pegava em Recife. Há 3 anos, vivia muito endividado, com muitos empréstimos no banco, frutos de decisões tomadas por conta própria e tentar solucionar problemas financeiros. A menor dificuldade já estava a ligar para o banco, pedir empréstimo, e fiquei numa situação muito complicada. O problema virou uma bola de neve, a ponto de eu me sentir sufocado. Na mesma época, eu estava tentando solucionar o problema da progressão de carreira. Sou funcionário público e deveria acontecer há 4 anos. Os funcionários responsáveis pelo serviço sempre diziam para eu aguardar mais 4 anos para tentar a progressão. Passaram-se 8 e nada. Pensava até entrar na justiça para resolver esse problema. Ninguém sabia o motivo. Nesse período acompanhei a Quinta Eucarística, pedindo sempre uma gota do sangue redentor para a solução do meu problema financeiro. Padre, após 1 mês de adoração, acredite, o banco me devolveu um seguro que eu nem imaginava ter direito. O próprio gerente estava disponível a ajudar a administrar o meu problema financeiro, como o senhor sempre fala, parar, administrar e solucionar. Graças a Deus, eu recebi também um e-mail e fui promovido. Graças a Deus, a minha vida melhorou. Mas não foi só a vida financeira. Eu me encontrei com Deus. Hoje eu não acompanho nada, não perco nada. Acompanho sempre os seus programas diariamente aqui pela TV Evangelizar. E digo, nunca perco a adoração ao Santíssimo. De Recife. Escreveu o nome, mas eu prefiro não dizer. De Recife, Pernambuco, Jesus das Santas Chagas, uma vida transformada. Antes de eu chamar a novena, eu quero dizer assim, não sejamos fariseus. Não vamos fazer assim, rezar pela conversão dos outros. Preste atenção na oração. Primeiro é pedir a sua própria, a minha própria conversão. Mas pense em alguém. Pense. Santa Mônica, quantos anos não rezou para Santo Agostinho? Primeiro dia da novena. Santa Mônica, Santo Agostinho, rogai por nós. Santa Mônica, Santo Agostinho, levai-me a verdadeira conversão. Santa Mônica, Santo Agostinho, levai-me a verdadeira conversão. Santa Mônica, Santo Agostinho, levai-me a verdadeira conversão. Ó Santa Mônica, que pela oração e pelas lágrimas alcançaste de Deus a conversão do vosso filho e do vosso marido, olhai para o meu coração amargurado e rezo agora por esta pessoa que tantos dissabores e sofrimentos causa ao meu coração e a toda a família. Diga o nome da pessoa por quem você vai oferecer essa novena. Acredite, Deus tudo pode. Só Deus faz tudo, nós não. Primeiro dia, Santa Mônica, que vossas orações se juntem às minhas para comover o bom Deus, a fim de que Ele, Deus vivo e verdadeiro, faça com que esta pessoa por quem rezo agora volte ao bom caminho. Santa Mônica, fazei com que o Pai do Céu chame de volta para casa paterna este filho pródigo. Dai-me alegria e serei para sempre agradecido. Oremos. Ó Deus, consolador dos aflitos, saúde dos que em vós esperam, que aceitastes misericordiosamente as piedosas lágrimas da bem-aventurada Mãe Mônica, pela conversão do filho Agostinho e do marido Patrício. Concedei-nos, pela vossa intercessão, que choremos nossos pecados e encontremos a indulgência da vossa graça. Por nosso Senhor Jesus Cristo, vosso Filho, na unidade do Espírito Santo. Amém. Santo Agostinho, rogai por nós. Santa Mônica, rogai por nós. O Senhor esteja convosco. Ele está no meio de nós. Abençoai, Senhor, a água, a roupa dos enfermos, as fotos de família, os remédios e aqueles que mais estão necessitados neste momento. Por intercessão de Nossa Senhora do Carmo, São Pio, nos méritos das Santas Chagas, em nome do Pai, do Filho, do Espírito Santo. Amém, gente. Manda seus anjos sobre nós. O clipe, YouTube Padre Manzotti. 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
1: Está na hora de informações. Copasa fecha acordo para universalizar saneamento em Minas. Oriente 11.5. Por meio da Associação Mineira de Municípios, as 273 cidades mineiras que já possuem contratos de abastecimento de água com a Copasa assinaram um acordo com a empresa e com o Tribunal de Contas de Minas para também receberem serviços de esgotamento sanitário. Com isso, a Copasa vai precisar investir 8 bilhões até 2033, que garantirá a universalização do saneamento básico para mais de 21 milhões de habitantes no estado. Segundo o TCE de Minas, o órgão que fica responsável por fiscalizar a aplicação do recurso.
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1: Dores de Goiás, ensolarado, 25 graus no momento, umidade relativa do ar 50%.
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1: Cruzeiro perde para o Flamengo e dá adeus a Libertadores. O Cruzeiro está eliminado na Copa Libertadores deste ano. O sonho do tricampeonato chegou ao fim na noite de ontem no Maracanã, no jogo de volta das oitavas de final. A equipe celeste perdeu por 2-1 para o Flamengo e com o placar agregado de 3-2, deu adeus à glória eterna. Agora o time de Arthur Jorge volta a esforços para a Série A do Brasileiro, onde é o quinto colocado, e para enfrentar o rival Atlético nas quartas de final na Copa do Brasil. Para o próximo jogo do Cruzeiro será justamente contra o Flamengo. As equipes se enfrentam no sábado às 20h30 no Mineirão pela Série A do Brasileiro. Mais informações a qualquer instante. Fique ligado e acompanhe com a gente.
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Você Lembrar de Mim, participação de Murilo Ufi aqui na programação. 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

0: Abraça a turma do Instituto Espinhaço em Itabira, ligadinha no Oriente. Bom dia, bom trabalho. A Luzia Lambari, toda a família também sempre prestigiando a gente. Obrigado pelo carinho. A Vanilda dos Leandros, toda a sua família. A Fernanda do Cerro, abraço para você, Fernanda. Tudo de bom, continue curtindo o Oriente. Tainara, em Ribeirão do Quebra, também todos os seus familiares. Abraço a minha amiga Silvana e a Matita, abraçando o sobrinho Ailton, que está fazendo aniversário hoje. Pamela de Itabira também está ligado, os filhos Davi e Alain, também o Alisson. Abraço para toda a sua família, seus sogros Vicente e Dona Lina, o Geraldo e a Tita aqui em Santa Maria. Abraço para todo mundo, obrigada aí pela sintonia sempre. Ladinha do Bela Vista, também sempre sintonizada. Sirlene no Caminho Novo, abraçando a neta Alice, que está fazendo o aniversário hoje. Muitas felicidades, Alice, tudo de bom. Muita alegria em sua vida. Aparecida de Poema, bom dia. O José Romualdo em Bom Jardim, toda a família sempre curtindo. Também a Maria do Carmo, Juca lá em Senhora do Carmo, toda a turma de Senhora do Carmo também sempre sintonizada. A Edilene de Belo Horizonte, a Rosineia em Conceição do Mato Dentro também tá ligada. Em Conceição também a Delma, o Dico, o Samuel, a Delma, sempre a Sabrina, sempre ligada aí na número 1.
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0: comigo, 11h45, hoje tem Zé Vaqueiro.
1: Zé Vaqueiro e Xande Avião, cadê o gritinho de Caruaru?
2: Estamos sendo Maranhão.

0: abraço, Simone Mendes, saudade burra, Branda, eu te seguro. Hoje tem Zé Vaqueiro e Chão de Avião. Muito bom, assim a gente encerra mais uma quinta-feira em sua companhia. Que você tenha aí um excelente dia. Amanhã a gente espera contar com seu carinho e a sua audiência. Lembrando que de 5 às 8 da manhã, Marcos Rocha te acorda na madrugada com o Amanhecer Sertanejo, tá bom? Eu te espero na sequência após as 8 da manhã. Um abraço carinhoso e até amanhã.
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0: Abono salarial tem 69,3 milhões que não foram sacados. Um minuto para o meio-dia. O abono salarial ainda tem 69,3 milhões para ser sacados neste ano. Mais de 2 milhões de trabalhadores que têm direito ao benefício ainda não o resgataram. O calendário de pagamento terminou nessa semana com o sétimo e último lote. O valor referente ao PIS é pago pela Caixa e o PASEP pelo Banco do Brasil. Segundo a Caixa, foram liberados até agora 22,8 milhões de benefícios, totalizando 28,5 bilhões de reais do abono salarial do PIS no calendário 2026, ano base 2024. Os valores ainda não sacados permanecem disponíveis até 30 de dezembro deste ano e correspondem a 69,3 milhões de reais.
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0: Dom Joaquim, nesse momento ensolarado, 27 graus, umidade relativa do ar 40%.
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0: TSE recebeu 516 inscrições de mesários voluntários. O sistema do Tribunal Superior Eleitoral soma até o momento 516 mil inscrições para a função de mesário voluntário nestas eleições. Os mesários não voluntários, por sua vez, são 379 mil pessoas. No turno de 2024, as eleições contaram com mais de 1.914.279 mesários, sendo 48,7% convocados e 51,3% voluntários. O mesário substitui o presidente da sessão em sua ausência e tem como função localizar aí o nome do eleitor no caderno de votação e colher sua assinatura, ditar o número do título ao presidente, entregar o comprovante de votação ou de justificativa e devolver os documentos ao eleitor. Mais informações a qualquer instante. Fique ligado e acompanhe com a gente.
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0: Meio-dia e 37 minutos.
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12: Meio-dia e 43 minutos.

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0: Oriente 1 e 5.
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2: De volta ao seu Café Express, eu sou Vitória Vieira.
3: Eu sou Evandro e estas as manchetes de agora do Café Express.
2: Exportações de café solúvel crescem 20% em julho.
3: Na era da IA, a inclusão digital deve ser crítica, defende educadora.
2: Estudo aponta aumento no risco de diabetes entre jovens que usam antipsicóticos.
3: IRB sobe mais de 8% e BTG vê caminho para lucro de R$1 bilhão até o fim da década.
2: Grupo Multi anuncia a provisão de R$20 milhões para perdas com Casas Bahia. As exportações brasileiras de café solúvel alcançaram 8,16 mil toneladas em julho, uma alta de 20% em relação ao mesmo período de 2025, segundo a ABICS. Entre janeiro e julho, o país exportou 57 mil toneladas, um crescimento de quase 11% sobre o mesmo período do ano anterior. O desempenho indica a recuperação do produto no mercado internacional, com destaque para a União Europeia, cujas compras cresceram 51% entre maio e julho. E destaque também para os Estados Unidos, que registraram alta de 9,5% no mês de julho.
3: O uso crescente de tecnologias, especialmente da inteligência artificial na educação, deve ser acompanhado de pensamento crítico. A afirmação é de Daniela Costa, consultora da Unesco no Brasil. Para ela, não basta disponibilizar ferramentas tecnológicas nas escolas. É necessário considerar objetivos, riscos, oportunidades e preparar os estudantes para utilizá-las de forma consciente. Durante um encontro de educadores no Rio de Janeiro, ela apresentou dados sobre os impactos da tecnologia. Na China, aulas distribuídas a estudantes rurais melhoraram os resultados e reduziram desigualdades. Por outro lado, pesquisas indicam que até a simples presença de celulares pode prejudicar a concentração e a aprendizagem.
2: Um estudo publicado na Europa acompanhou quase 90 mil crianças e adolescentes holandeses que iniciaram o uso de antipsicóticos entre 2006 e 2022. A pesquisa associou o tratamento a um aumento expressivo do risco de diabetes tipo 2, travado com medicamentos. A taxa passou de 2,8 para 6,2 casos a cada 10 mil jovens no primeiro ano e chegou a 14,6 após 5 anos, um crescimento superior a 300%. O risco maior foi em meninas e adolescentes de 13 a 19 anos. Mesmo após o uso apenas no primeiro ano, o risco permaneceu elevado. Por ser observacional, o estudo não comprova causalidade.
3: As notícias do mercado financeiro agora no Café Express.
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3: As ações do IRB aceleraram os ganhos após a divulgação dos resultados do segundo trimestre de 2026 e com o mercado repercutindo um novo catalisador para a companhia. O movimento acontece após o IRB reportar lucro líquido de R$158 milhões, alta de 55% na comparação trimestral e de 10% em relação ao mesmo período do ano passado. Segundo a análise do BTG Pactual, o resultado ficou 13% acima da estimativa do banco e 16% acima do consenso de mercado. Excluindo o impacto não caixa relacionado a ajustes de ativos fiscais, o lucro recorrente teria chegado a R$ 185 milhões. reais, 36% acima do consenso.
2: O Grupo Multi anunciou uma provisão de cerca de 20 milhões de reais para perdas com recebíveis do Grupo Casas Bahia, a que se juntam outros 11 milhões anteriormente provisionados. Em comunicado, o Grupo Multi justificou essa medida em razão do pedido de recuperação judicial apresentado pelo Grupo Casas Bahia. A empresa destacou que o valor é pouco expressivo diante da carteira total de recebíveis, equivalente a apenas 2,29% do saldo líquido de contas a receber.
3: Continue conosco, outras informações a seguir aqui no Café Express.
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0: Voltamos já!
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0: Oriente 2 e 4.
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2: Olá, eu sou Evandro e este é o Café Express na área.
3: E eu sou Vitória Vieira. Vamos às manchetes.
2: Custo mensal por preso em 2025 foi de 73,7%, maior do que o salário mínimo.
3: Estudo aponta recordes de temperatura em julho nos mares da Europa.
2: Demanda por profissionais com domínio de inteligência artificial quase triplica no Brasil em um ano.
3: Brava Energia. Goldman Sachs e Bradesco mexem em posição na petrolífera.
2: Vibra Energia pagará R$499 milhões em juros sobre o capital próprio após resultado acima do esperado. Em 2025, o custo médio de cada detento nos presídios brasileiros foi de R$2.637,75, valor 73,7% superior ao salário mínimo de R$ 1.518. Segundo dados da Senapen, o Amapá teve o maior registro por preso, com R$ 4.512 mensais, seguido pela Bahia com R$ 4.011 e Minas Gerais com R$ 3.824. O Paraná apresentou o menor custo, R$ 1.529 por detento. A média nacional atingiu o recorde histórico e cresceu aproximadamente 38,2% desde 2020, quando o gasto médio era de R$ 1.900.
3: Uma análise aponta que uma mudança climática causada pela atividade humana é o principal fator responsável pelas temperaturas marítimas recordes que estão sendo registradas na Europa. Segundo os pesquisadores, o aquecimento dos oceanos pode provocar impactos significativos nos ecossistemas e afetar diretamente populações costeiras que dependem do mar para obter renda e alimentos. Além disso, o aumento das temperaturas pode intensificar danos relacionados ao clima em áreas terrestres. A pesquisa utiliza metodologias de atribuição para avaliar a influência das mudanças climáticas em eventos extremos e os impactos ambientais e sociais.
2: A procura por profissionais em conhecimentos em inteligência artificial quase triplicou no Brasil em 2025, segundo o Barômetro de Empregos de IA 2026, da PwC. A participação das vagas que exigem competências relacionadas à tecnologia aumentou de 1,1% para 3,6% do total de anúncios, representando quase 119 mil novas oportunidades em um ano. O estudo, que analisou mais de 1 bilhão de anúncios globalmente, mostra que a expansão da IA não se limita a funções técnicas. Com a automação de tarefas rotineiras, empresas passam a valorizar mais habilidades como criatividade, liderança, tomada de decisão e capacidade de julgamento.
3: Vamos com as últimas notícias do mercado financeiro.
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3: A Brava Energia divulgou ao mercado 2 comunicados sobre mudanças na participação dos acionistas Goldman Sachs e Bradesco. No caso do Bradesco, o banco elevou a participação na petrolífera de 5,9% para 12,1% do capital social, passando a deter 56,5 milhões de ações ordinárias. O aumento de participação decorre da devolução dos papéis após o vencimento de operações de empréstimos de ações de aluguel na qualidade de doador. Já o Goldman Sachs realizou operações que resultaram em uma posição de derivativos com liquidação física equivalente a 15 milhões de ações da Brava, ou 3,2% das ações da companhia.
2: A Vibra Energia VBBR3 pagará R$499 milhões em juros sobre o capital próprio, mostra um documento enviado ao mercado. Segundo o documento enviado, o valor por ação será de 41 centavos, enquanto o pagamento ocorrerá em 16 de novembro. Quem quiser aproveitar o dinheiro terá até o dia 21 de novembro para comprar o papel. A partir do dia 22 de novembro, a ação passará a ser negociada ex-JCPs. A Vibra Energia VBBR3 teve lucro líquido ajustado de 2,3 bilhões de reais no segundo trimestre, o que representa um ganho de 365% em relação ao mesmo período de 2025.
3: Obrigada pela companhia. A partir de agora, você está muito bem informado, muito bem informada. Amanhã é sexta-feira, te espero. Até lá.
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0: eu acho que você tem que mandar aquela mensagem. Mas manda o que tá no seu coração.
1: Porque se fosse eu falaria mais ou menos assim.
2: 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Antes de te bloquear, eu só vim te dizer que a partir de hoje pode tocar o terror, fazer o que quiser fazer. A boca é sua, curte suas farras. Sinto mais nada.
0: Não, apaga.

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0: 15h04.
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2: Vamos lá, vamos lá, vamos lá. É o puro sertanejo pra você. Prazer, aqui é o Fernando Leme. Bora começar. Hoje é quinta-feira, hoje é dia 20 de agosto, tá acabando o mês.
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2: Faltando 11 dias apenas pra acabar o mês de agosto, vai vendo, vai, vai brincando, vai, vai, vai. Muito bem, lá no ano de 1958, o naturalista inglês Charles Darwin, ele publicou pela primeira vez a sua teoria da evolução por meio da seleção natural no Journal of the Proceedings of the Linnean Society de Londres. Em 1968, tropas soviéticas invadiram a Tchecoslováquia. Em 1975, o compositor baiano Caetano Veloso lançou dois discos simultaneamente, Qualquer Coisa e Joia. Em 1977, a nave americana Voyager 2, ela foi lançada para explorar outros planetas. Antes de sair do Sistema Solar, ela passou por Júpiter, Saturno, Urano e Mercúrio. Em 1985, 40 militares da Força Aérea Brasileira foram denunciados por contrabando de produtos eletrônicos. Eles eram trazidos dos Estados Unidos em aviões da aeronáutica. E em 1988, o governo iraniano aceitou a proposta de paz com o Iraque, pondo fim à guerra iniciada em 1980. Quem faz aniversário hoje é a atriz e cantora Demi Lovato, o músico Robert Plant, também quem faz aniversário hoje é o empresário Don King. E hoje é o dia do vizinho, meu amigo. É, chama o vizinho e a vizinha para um churrasco aí, viu? É. Hoje é o dia do papeleiro e também é o dia do maçom.
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2: 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E vamos lá, conferindo aí a nossa programação. Segue.

0: Puxa vida, uma tragédia no Paraná, né, pessoal? Uma colisão entre um micro-ônibus da Secretaria de Saúde de Imbituva e um caminhão deixou 23 mortos e 5 feridos na BR-373 em Ipiranga. Segundo a Polícia Rodoviária Federal, o caminhão teria invadido a pista contrária. A ocorrência está entre os acidentes rodoviários mais graves dos últimos anos no estado.
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0: Antônio Dias. Alô, Cidade de Ouro Fino. Um beijão pra vocês aí. Alvorada de Minas também na sintonia. Sintonizados aqui na 103,1.
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0: maravilha sensacional, muita música boa pra você no seu dia. Esteja você em casa, no trabalho, obrigado pela audiência, dando uma caroninha pra gente, hora de mandar alô. Quem mandou o WhatsApp aí pra nossa programação é o Leandro, o Pablo Magalhães também tá na sintonia, a Nathalie, a Denise Vieira, obrigado pelo carinho, a Márcia, a Cristina, estão no trabalho acompanhando o nosso programa, o Lindomar também e o Evandro. Obrigado pelo carinho, daqui a pouquinho tem mais alô, vai mandando seu WhatsApp aí.
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0: gente segue por aqui com muita música boa. Participe através do WhatsApp, 319-721-53001. Esse é o WhatsApp da Oriente.
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0: Essa é a trilha sonora da sua programação. Vamos lá, continua.

0: Coisa boa saber que você está junto com a gente. Obrigado pelo carinho, muito obrigado pela sua sintonia. Que bom que você está acompanhando a nossa programação. Continue participando, mandando seu WhatsApp, porque daqui a pouquinho a gente vai mandar aquele super alô para você nessa quinta-feira, dia 20.
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0: abraços não param aqui. Alô, Passa Bem. Uma saudação afetuosa para todos aí em Passa Bem. Estamos sempre conectados através das ondas da Rádio Oriente FM, Centro-Leste, Nova Era e Ferros. Alô, alô, João Molevade. Vocês também estão vibrando aí junto com a gente, né? Obrigado pelo carinho. Muito obrigado aí pela sua audiência.
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2: Luan Santana e Léo Foguete. Luan City Festival São Paulo.

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1: Sensacional, só música boa, né? Pra quem tá aí apaixonado pela nossa programação, assim como nós somos apaixonados por vocês, os nossos queridos ouvintes. Mandar um alôzinho aqui pro meu amigo Alexander, que tá na sintonia. A Miralda também tá acompanhando a gente, o Matheus, a Cláudia, a Cecília, o Irineu, obrigado pelo carinho, a Cris. Obrigado, Robson, aquele abraço pra você aí. Daqui a pouquinho a gente manda mais alô.
2: Vamos lá, uma rápida parada, já tem mais.
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0: E vamos lá, conferindo aí a nossa programação. Segue. Continue mandando seu WhatsApp aí pra nossa programação. Anote aí, ó. 319-7215-3001. Esse é o WhatsApp da Oriente FM.
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0: Música boa pra você é aqui na nossa programação.
2: Vamos embora.

0: Essa é a Oriente FM 103,1 e vamos mandar aquele alô registrando aqui a audiência na cidade de Nova Era. Obrigado pelo carinho. Alô vocês aí de Alvinópolis. Alô Barão de Cocais.
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0: Que bom que você está acompanhando o nosso programa com muita música boa, muitas informações também, né, do Brasil e do mundo. E as suas participações através do WhatsApp, vai mandando aí, porque daqui a pouquinho rola aquele salve, daqui a pouquinho vai rolar aquele super alô.
1: Esse é o Rolê Aleatório. Vamos!

0: muita música boa pra quem tá na sintonia da nossa programação. Se você não participou ainda, participa aí, tá? Vamos lá, mandando alôzinhos pra Rosemary. Obrigado pelo carinho, Renato Vieira também. Alô, Mauricéia. Um grande beijo pra você. O Gilvan tá na sintonia. O Ângelo tá trabalhando, curtindo a gente no radinho. A Rosilene também. A Rosilene Silva. E o Regis. Regis Floriano, obrigado pelo carinho. Daqui a pouquinho tem mais alô.
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0: 16h05. 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
0: E vamos lá, a sequência de músicas por aqui não para.

0: Rica.
1: A música mais gostosa no seu rádio. Obrigado pela audiência. Continue participando aí através do WhatsApp, porque daqui a pouquinho vai rolar aquele salve. Daqui a pouquinho vai rolar aquele alô pra quem tá acompanhando a nossa programação. Obrigado aí pela audiência. Vamos lá, a música continua.
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0: bom que você tá acompanhando a gente. A gente fica feliz em saber que você tá aí, viu? É hora de mandar aquele salve, aquele alô pra quem tá acompanhando a nossa programação. Meu amigo Wagner tá na sintonia, né? Meu amigo Carlos Miranda também, a Beatriz, o Marques, obrigado pelo carinho. Alô, Luiz, aquele abraço. A Edna também, o Francisco, a Rosineide Maria. Muito obrigado pelo carinho, pela sintonia de vocês. Daqui a pouquinho tem mais alô.
1: Se foi mais um bloco, né? Você curtiu por aqui com muita música boa. Já, já a gente volta.
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0: 16:22. 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
1: E atenção, pessoal, alerta de saúde feito por Bianca Andrade. Olha só, a influenciadora Bianca Andrade, ela revelou que foi internada após uma infecção urinária silenciosa evoluir para pielonefrite, que é uma infecção que atinge os rins, hein? O relato, ele repercutiu nas redes sociais e serviu de alerta para a importância de procurar atendimento diante de febre, dor nas costas ou alterações urinárias. Fique de olho nisso, tá?
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1: E vamos lá, conferindo aí a nossa programação. Segue...

aquela música maravilhosa que você gosta, rola aqui na nossa programação. Nosso muito obrigado pelo seu carinho, pela sua audiência. Continue pedindo a tua aí através do nosso WhatsApp. Daqui a pouquinho a gente vai mandar aquele alô pra galera toda que tá na sintonia aí. E claro, sua canção também rola aqui na nossa programação, né? Muito bom saber que você tá aí. Esteja você em casa, no seu trabalho, esteja você aí dando uma caroninha pra gente no teu carro, no teu caminhão. Nosso muitíssimo obrigado pela tua audiência. Vamos lá, a programação não para.

0: tá na sintonia também é a galera de Santa Luzia, Santa Maria de Itabira. Obrigado pela audiência.
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0: coisa boa. Só música maravilhosa, né? Agora é hora de mandar alô. Minha amiga Ana Maria tá na sintonia, mandando WhatsApp pra gente. O Matheus também. A Elisângela Cristina, obrigado pelo carinho. Reginaldo. Alexia, tá na sintonia, grande abraço. A Solange também, um beijo. A Silvaninha Souza, tá adorando a programação, coisa boa. Obrigado pelo carinho, viu? Continue na sintonia, aqui na 103,1.
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0: 16 horas e 41 minutos.
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1: Programação sensacional pra você que tá curtindo aí a gente. Nosso muito obrigado pela sua audiência. Já participou do programa? Manda o WhatsApp aí pra rádio, fica à vontade. Daqui a pouquinho a gente vai mandar aquele super alô pra todo mundo aí na sintonia. Pede sua música, manda abraço, mostra que você tá na sintonia. Se você ainda não acessou as nossas páginas nas redes sociais, acesse e participe também. Dá um like lá pra gente, siga a gente nas nossas redes sociais. Vamos lá, a programação segue. 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
1: E vamos lá, porque por aqui é só música boa.
2: Jonete Frederico, Mariana Fagundes.
3: É, ó, segunda! Toca aquela porque meu coração tá machucado.
2: O nosso, né?

aquela música que você gosta, na melhor programação do seu rádio. Você participa, você pede, a gente, né, vai anotando aqui os pedidos musicais, mandando para o programador e a qualquer momento rola na nossa programação. Vamos nessa, a música continua.

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0: Que legal que você está aí acompanhando o nosso programa. A gente fica muito agradecido pela sua audiência. Vai pedindo o seu som, mandando seu alô. Agora é hora de mandar beijinhos e beijinhos e beijinhos para minha amiga Luluzinha Pires. A Michirlânia também está na sintonia. Obrigado pelo carinho. O Zé Bernardo também está acompanhando a gente aí. Valeu. A Marinalva Santos, o Silvio e a Gerriane também está acompanhando o nosso programa. Um grande abraço.
1: Pessoal, não sai daí não que eu já volto.
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0: Partimos então para mais uma quinta-feira em nossas vidas. Hoje é dia 20.
1: Como é bom saber que você tá aí junto com a gente na 103,1.
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0: Do meu lado aqui é a Gi. Quero saber a dica do dia de hoje, Gi, manda.
3: Hoje eu tenho um truquezinho para tirar sujeira. Rabisco de lápis de cor, marca de mão aí das paredes.
0: Das paredes. Mais uma, né? Porque no passado eu lembro que você trouxe outras dicas parecidas.
3: Ah, eu sempre trago várias dicas com o mesmo intuito, mas dicas diferentes, né? Porque às vezes uma não se adequa à realidade da pessoa, mas outra já se adequa, já é um ingrediente que a pessoa tem em casa. Então cada um escolhe o jeito que quer fazer. O importante é solucionar o problema, né?
0: Vamos lá, primeira fofoca.
3: Então bora de fofoquinha, né? Eu sempre repito isso, porque eu sei que é o momento que vocês mais esperam desse programa. Eu tô aqui no Ofo Chique e a Virgínia abandona produtos de beleza e expôs o motivo na rede social. Eles fazem uns títulos tendenciosos, né? Eu já sei o que rolou aqui. A Virgínia tá em Madrid, né? Pra quem não sabe, é um pulo lá, um pulo cá. Enfim, tá lá com o Vini, né? E descreveu uma situação envolvendo uma mala cheia de produtos da sua marca de beleza. Inclusive, parece que tinha lançamentos lá. Na verdade, não lançamentos, né? Coisas que nem foram lançadas ainda. Enfim, ela contou que a bagagem ficou retida pela alfândega espanhola, né? A mala carregava diversos itens da empresa. Por isso, a aduana deverá calcular uma taxa antes de liberar o produto. Ou seja, ela vai pagar imposto dos próprios produtos dela, né? Felizmente, ela conseguiu recuperar parte ali dos lançamentos que ela tinha levado na viagem, né? Enfim, mas o restante ficou lá pra ela ter que pagar o imposto. Além disso, a empresária contou que conseguiu ficar apenas com um perfume, é isso, é o que temos, né? Ao comentar a retenção da bagagem, ela publicou uma legenda que brincou com a situação: vou ter que pagar pelos meus próprios produtos. Pois é, gente, isso aqui é perrengue de gente chique, né? Porque pobre não tem... O pobre, ele não tá nem viajando de avião. Quem dirá ficar com uma mala cheia de cosméticos, né? De perfumes, presa na alfândega.
0: Tá aí a primeira fofoca, já foi. Daqui a pouquinho tem mais. Vamos de música agora.

0: Sensacional. Para você participar da nossa programação, é só enviar o seu WhatsApp. E a Gi daqui a pouquinho vai trazer a dica do dia de hoje, né, Gi?
1: Isso mesmo, um truquezinho para limpar a sujeira de mãos aí da parede, até mesmo de lápis de cor.

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1: 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E vamos de alô, mandando alôzinho aqui pro pessoal aí de Santa Maria de Itabira, cidade de Dom Joaquim, obrigado pelo carinho, na sintonia também, Carmésia, alô Cerro.
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0: Esse é o Babados e Fofocas e vamos fofocar.
1: E continuando na sequência de quem tem dinheiro, tem quem não tem, né? Se sacode, se vira aí nos 30, porque, ó, Brasil não tá fácil pra todo mundo. Zezé Di Camargo completou aí 64 anos e se presenteou, gente. Se presenteou nada mais, nada menos do que com um jatinho de 30 milhões de reais. É isso mesmo. O Zezé completou no último dia 17, né, os seus 64 anos de idade e resolveu se dar de presente aí esse jatinho executivo. Ele comprou um Cessna 525, nem sei pronunciar aqui, JC2 Plus, tá? Que pousou em Avaré, no interior de São Paulo, onde ele comemorou a data com a família, né? A chegada da aeronave foi registrada pela Graciele Lacerda, mulher do sertanejo, né? O aniversariante chegou, disse ela, mostrar o avião pousando, né? Depois publicou imagens do Zezé, admirando aí o novo bem, e brincou, olha, namorando o avião novo que acabou de comprar. Segundo estimativas de plataformas especializadas em compra e venda de jatos executivos, né? Modelos como esse Cessna 525 CJ2 Plus, né? Produzidos entre 2006 e 2014, podem custar entre 14 e 30 milhões de reais, né? O valor seria de acordo aí com o ano de fabricação e também as horas de voo, até 4 km por hora. A cabine tem assentos de couro, iluminação LED e ar-condicionado. É o que eu tô falando, quem pode, pode, né, gente? Eu não tô me dando nem a bicicletinha da loja da esquina usada de presente, quem dirá um jatinho de 30 milhões.
0: Daqui a pouquinho tem mais.
2: E não saia daí que tem muito mais músicas pra você aqui na Rádio Oriente FM.
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0: 17:25.
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2: Que bom que você tá junto com a gente. Obrigado aí pelo carinho, pela sua sintonia. Já estamos de volta. 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
2: Ótima quinta-feira. Hoje é dia 20. Vamos fofocar?
3: E a Boca Rosa, Bianca Andrade, revelou novos detalhes sobre a internação que enfrentou aí nos últimos dias e fez um alerta pros fãs. A empresária contou que recebeu diagnóstico de pielonefrite, uma infecção bacteriana que atingiu os rins depois de começar no trato urinário, né? E disse que a doença evoluiu porque quase não apresentou os sintomas que costumam associar, né, a uma infecção de urina tradicional. Por isso, a Bianca falou com os seguidores, né, sobre a importância aí de procurar atendimento médico diante de sinais no corpo, né? No caso dela, a infecção começou na bexiga, avançou até os rins sem manifestação intensa. Olha, o que eu tive se chama pielonefrite. O que que é isso? Tive uma infecção de urina. Essa infecção não teve muitos sintomas, foi pro rim. Quando foi pro rim, eu senti uma dor no rim, tipo, os sintomas são muito baixos, por isso que é muito perigoso. E ela não falou aqui, mas a gente tem que ressaltar também que às vezes a gente tem até o sintoma, mas a gente fica naquilo, ah, vou deixar, depois eu vou no médico, não sei o que, tô corrida do trabalho, não tô tendo tempo, dá pra levar, tá só ardendo um pouquinho pra fazer xixi, não sei o que, não dá pra levar, gente, saúde não dá pra brincar, né? Então, se você tá tendo algum tipo de sintoma, já tem que procurar orientação médica, né? Normalmente, infecção de urina, você tem que tomar um antibiótico pra que isso aqui não aconteça, né? No caso dela, ela não negligenciou a saúde, mas ela também não teve sintoma pra falar assim, nossa, estou com alguma coisa, infecção de urina, vou no médico, não. É, foi uma coisa mais assim, escondida, digamos, né, que ela não teve sintomas, e aí quando ela foi realmente ter o sintoma, o negócio já tava mais complicado, né, e ela contou que teve dor nas costas e depois uma febre, e aí ela já foi procurar a ajuda médica, né, procurou um hospital, né, e aí ela, com exames de rotina, viu aí a evolução dessa infecção, né, e ela disse, olha, a minha sorte, entre aspas, foi que eu tive febre, porque tem mulheres que nem chegam a ter febre, aí você imagina, né, a situação complica cada vez mais.
2: Já já a gente traz mais uma pra você. Vamos de música.

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1: É a música que não para aqui no Babados e Fofocas na sua quinta-feira, que já antecede o final de semana. Quem diria, hein, Gi? 11 dias faltam apenas pra acabar o mês. Já tá indo embora.
2: Pois é.
1: Mês de agosto tá indo rápido, hein? Rápido demais. Dica do dia, já já.
2: Truquezinho pra limpar a sujeira de mão da parede.
1: Boa, daqui a pouquinho...

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0: Brasil. Vamos seguindo com o nosso programa. Que bom que você tá aí junto com a gente. Vai mandando seu WhatsApp aí, daqui a pouquinho a gente manda um salve pra galera. Vamos fofocar?
1: Ai, ai, ai, tô aqui no Ofo Chico. Olha quanto custa contratar uma femineja. Cachês chegam a 1,8 milhão de reais, né? Se o palco é delas, o cachê não fica atrás. Simone Mendes, Ana Castela, Lauana Prado, Maiara Imaraíza, Mari Fernandes, as principais vozes femininas do sertanejo, né? Transformaram aí cada apresentação num verdadeiro negócio milionário. E eu falo pra vocês que os números, eles impressionam, tá? Eu vou até dividir a fofoquinha aqui em duas pra eu conseguir passar o cachê de todo mundo, né? As chamadas aí feminejas, né? Alcunha que elas não curtem muito, enfim. Então, entre as artistas mais disputadas aí do país, além disso, algumas delas acumulam patrimônios de fazer inveja. Vocês terem ideia, Simone Mendes, ela ganha até 1 milhão e 700 mil reais por uma noite. É isso mesmo, gente. A Simone ocupa um dos postos mais valorizados do sertanejo feminino. A cantora que, inclusive, se apresenta, né, no Festival de Barretos agora já no próximo dia 26, ela tá cobrando entre 750 mil e 1 milhão e 700 mil reais por show. A depender do local, data, enfim, né? O valor mais alto corresponde às apresentações especiais, como Réveillon, né? A informação foi revelada pelo Kaká Diniz, que é marido e empresário da artista aí desde 2025. Mas o cachê mínimo ali é 150 mil, né? Segundo nome que a gente tem aqui, Ana Castela. Ana Castela, gente, já chegou a receber até 1 milhão e 800 mil reais em dois shows, né? A boiadeira tem 20... Gente, acreditem, 22 anos de idade com uma fortuna, né? 22 aninhos e entrou pro grupo das sertanejas com apresentações milionárias, né? Ana se apresenta em Barretos também agora, já dia 21, e já teve cachês que ultrapassaram 1 milhão de reais. No Réveillon de Brasília, por exemplo, conforme publicado no Diário Oficial do Distrito Federal, a cantora custou 1 milhão e 200 mil reais aos cofres públicos, né? Já nos festejos juninos da Bahia, dois shows consecutivos que ela fez renderam aí quase 2 milhões, né? Na verdade, 1 milhão e 800 mil reais. Pois é. Terceiro nome aqui da lista, pra gente fechar e eu trago o próximo na próxima fofoca, é a Lauana Prado, tá? A Lauana aparece praticamente empatada com a Ana na disputa no Réveillon de Brasília. A cantora também recebeu 1 milhão e 200 mil pela apresentação, né? Conforme o Diário Oficial. E atualmente ela também vive uma fase especial da vida pessoal, né? Então ela constrói uma nova mansão em Sorocaba, no interior de São Paulo, onde pretende morar com a esposa, Tati Dias, o filho, né? Do casal Dom, que nasceu agora no finalzinho de julho. A obra dela já virou assunto nas redes sociais, enfim, mas ela tá com cachê ali, ó, para par com Ana Castela.
0: E já tem mais.
2: Pera, vamos faturar rapidinho, mas a gente já volta.
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6: 17:45. Fernando Leme
7: 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E assim vamos seguindo com o nosso programa por aqui.
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7: As fofocas e as informações não param. Manda mais uma, Gi.
10: Vamos continuar então, né, Fernando? Com aí o quanto as sertanejas mulheres estão ganhando, né? Aí de cachê, Maiara e Maraísa. Se elas fizerem 10 showzinhos, meus amores, são quase 8 milhões de reais, né? Quando o assunto é cifra alta, Maiara e Maraísa estão... Também faz bonito. A dupla recebeu R$784 mil por apresentação. Por apresentação, viu? Nos festejos juninos da Bahia de 2026. No total, foram 10 shows realizados, né? Entre o dia 31 de maio e o dia 21 de junho. E se a gente somar essas 10 apresentações, renderam 7,8 milhões, ou seja, 7 milhões e 800 mil reais a dupla, né? Segundo dados também do Portal da Transparência. Próximo nome que eu tenho aqui na lista é a Mari Fernandes, né, que também entrou pra essa lista milionária que a gente tem aqui no Ofuxico. A Mari fecha a seleção aí com um cachê que também impressiona, né? A cearense recebeu R$500 mil por uma apresentação no São João do Caruru, né? Do Caruaru, gente. São João do Caruaru, né? Segundo o Portal da Transparência dos Festejos Unidos de Pernambuco. A cantora vai ser atração especial do Country Beat também no dia 21 na festa do Peão de Barretos, né? Assim, e meio a rodeios, músicas e multidões, as feminejas mostram que o sertanejo feminino virou também aí um dos negócios mais lucrativos da música brasileira. Gente, é muito dinheiro. Eu não consigo nem sonhar, imaginar quanto que não é de dinheiro isso, né? Eu acho que vocês que estão me ouvindo também.
7: Daqui a pouquinho tem mais. A música continua.

0: Babados e fofocas na sua quinta-feira. Daqui a pouquinho tem a dica da Gi.
1: Truque bem legal e diferentão pra gente conseguir limpar a marca de dedo aí das paredes e até mesmo lápis de cor se alguma criança andou rabiscando aí na tua casa.
0: Sensacional!

0: E é isso, né? Por aqui a programação mais gostosa do seu rádio não para. Vamos lá, chegamos ao final de mais uma hora do Babados e Fofocas e agora é a hora da dica. Manda aí, Gi.
1: Bora então pra nossa diquinha do dia. Como tirar mancha de dedo, de lápis, de cor da parede? É muito simples, gente. Gente, ó a dica. Qual que é a dica, Gi? A criança riscou a parede pintada com lápis de cor, ou a parede ficou cheia de marquinha de mão, de dedo, perto do interruptor. Não tem jeito, né? Quem tem criança acaba acontecendo. Até com a gente adulta, às vezes acontece marca de mão, né? Porque casa com criança não seria diferente. Isso é até pior, né? Você vai pegar um pedaço de miolo de pão francês, dormido, tá? E bem denso assim. É, o pão fresquinho, ele não vai ter aquele miolo assim denso pra gente fazer isso, não. Um pão amanhecido. Você tira o miolo dele, faz uma bolinha, firmando ali com os dedos e esfrega na parede como se fosse uma borracha, literalmente, tá? Isso vai funcionar porque o miolo do pão tem uma textura glúten viscosa que funciona como imã pros pigmentos de grafite.

0: de cera, de gordura, né? E remove a sujeira da tinta sem descascar a parede, diferente de uma borracha tradicional, tá? Então você vai usar o miolo do pão amassadinho como uma borracha e vai ter as suas paredes limpinhas de novo.
1: Ótima dica pra dona de casa, principalmente pra quem tem muita criança em casa.
0: Com certeza, Fernando. Diferentone que funciona, é o que importa.
1: Até amanhã.
0: Até.
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0: O anjo do Senhor anunciou a Maria, e ela concebeu do Espírito Santo. Eis aqui a serva do Senhor, faça-se em mim segundo a vossa palavra. E o Verbo se fez carne e habitou entre nós. Ave Maria, cheia de graça, o Senhor é convosco. Bendita sois vós entre as mulheres. Bendito é o fruto do vosso ventre, Jesus. Santa Maria, Mãe de Deus, rogai por nós, pecadores, agora e na hora de nossa morte. Amém. Rogai por nós, Santa Mãe de Deus, para que sejamos dignos das promessas de Cristo. Amém. Oremos. Derramai, ó Deus, a vossa graça em nossos corações, para que, conhecendo pela mensagem do anjo a encarnação do vosso Filho, cheguemos por sua paixão e cruz à glória da ressurreição. Por nosso Senhor Jesus Cristo, vosso Filho, na unidade do Espírito Santo. Amém.
1: O Senhor esteja convosco, Ele está no meio de nós. Proclamação do Evangelho de Jesus Cristo segundo Mateus. Glória a vós, Senhor. Naquele tempo, Jesus voltou a falar em parábolas aos sumos sacerdotes e aos anciãos do povo, dizendo: O reino dos céus é como a história do rei que preparou a festa de casamento do seu filho e mandou seus empregados para chamar os convidados para a festa. Mas esses não quiseram vir. O rei mandou outros empregados, dizendo: Dizei aos convidados, já preparei o banquete, os bois e os animais cevados já foram abatidos e tudo está pronto. Vinde para a festa. Mas os convidados não deram a menor intenção. Um foi para o seu campo, outro para os seus negócios. Outros agarraram os empregados, bateram neles e os mataram. O rei ficou indignado e mandou suas tropas para matar aqueles assassinos e incendiar a cidade deles. Em seguida, o rei disse aos empregados: A festa de casamento está pronta, mas os convidados não foram dignos dela. Portanto, ide até as encruzilhadas dos caminhos e convidai para a festa todos os que encontrardes. Então os empregados saíram pelos caminhos e reuniram todos os que encontraram, maus e bons. E a sala da festa ficou cheia de convidados. Quando o rei entrou para ver os convidados, observou ali um homem que não estava usando o traje de festa e perguntou-lhe: Amigo, como entrastes aqui sem o traje de festa? Mas o homem nada respondeu. Então o rei disse aos que serviam: Amarrai os pés e as mãos desse homem e jogai-o fora na escuridão. Ali haverá choro e ranger de dentes, porque muitos são chamados e poucos são escolhidos. Palavra da salvação. Glória a vós, Senhor. Hoje, às 19 horas, celebração e bênção do Santíssimo na Matriz São José em Passabém e missa e bênção do Santíssimo na Matriz de São Sebastião em São Sebastião do Rio Preto. Às 19h30 horas, missa e bênção do Santíssimo na Matriz de Nossa Senhora do Rosário em Santa Maria de Itabira. Amanhã, sexta-feira, às 7 horas da manhã, missa na Matriz de Nossa Senhora do Rosário. Às 17 horas, missa na comunidade de Posses em São Sebastião do Rio Preto. Às 19 horas, missa na comunidade Vila Bom Jesus em São Sebastião do Rio Preto e celebração na comunidade de União em Santa Maria de Itabira.
0: O Senhor esteja convosco, Ele está no meio de nós. Que desça sobre você e sua família as bênçãos do Deus Todo-Poderoso, o Deus que é Pai, que é Filho, que é Espírito Santo. Amém.

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0: 18:08. 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
1: Você sabe que uma das maiores injustiças que você pode cometer contra si mesmo é comparar sua caminhada com a caminhada de outras pessoas. Você olha para alguém que parece estar mais adiante e começa a acreditar que está atrasado no tempo. Você observa as conquistas dos outros e passa a diminuir tudo aquilo que você já conseguiu. Mas existe uma verdade que não pode ser esquecida. Nem todo mundo começou no mesmo lugar, cara. Algumas pessoas iniciaram a caminhada com apoio, com oportunidades e caminhos preparados. Outras precisaram abrir a própria estrada, superar dificuldades e carregar responsabilidades desde muito cedo. Enquanto alguém pode ou pôde correr, talvez você tenha precisado caminhar com cuidado. Isso não faz de você uma pessoa menos capaz. Apenas significa que sua trajetória possui desafios diferentes. Nas redes sociais, a gente enxerga resultados, mas raramente a gente conhece toda a história. A gente vê conquista, mas você não acompanha as noites de preparação daquela pessoa. A gente vê o sorriso, mas você não sabe quantas lágrimas vieram antes. Por isso, comparar os bastidores da sua vida com a vitrine de uma outra pessoa sempre pode produzir uma visão injusta. Inclusive, qual é a garantia de que tudo aquilo que você está vendo na rede social é realmente de verdade? Cada pessoa tem seu próprio tempo. Há quem descubra cedo o que deseja fazer e há quem precise experimentar diversos caminhos. Alguns alcançaram estabilidade rapidamente, outros demoram mais, mas constroem bases mais fortes. A velocidade, ela não determina o valor de uma conquista. Chegar depressa não significa estar preparado, assim como avançar lentamente não significa fracassar. Em vez de perguntar por que, que ainda não chegou aonde alguém já está, observe primeiro a distância que você percorreu desde o seu começo, né? Das dificuldades que você enfrentou, das vezes em que precisou recomeçar e dos dias em que você continuou mesmo sem motivação. Talvez você ainda não esteja no lugar desejado, mas certamente já não está no mesmo ponto de antes. Não transforme a vitória dos outros em motivo para se sentir derrotado. Use-a como inspiração e como prova de que também existem possibilidades para você. A conquista de outra pessoa não ocupa o espaço reservado à sua. A vida não é uma corrida com apenas um vencedor. Valorize os seus pequenos avanços, um hábito melhorado, uma decisão tomada, uma conta paga, uma preocupação vencida ou um novo aprendizado também representa um progresso. Nem toda vitória recebe aplausos, mas isso não diminui a sua importância. Continue trabalhando, aprendendo e acreditando, respeite o seu ritmo, mas não use o tempo próprio como desculpa para poder permanecer parado. Caminhe dentro das suas possibilidades e faça hoje um pouco melhor do que você fez ontem, tá? E ó, para de medir a sua caminhada pela velocidade de quem começou em outro lugar, com outras possibilidades e ajuda de pessoas. Compare-se apenas com quem você era antes. O seu caminho possui curvas, pausas e desafios que pertencem somente à sua vitória. E à sua história também. Talvez você não seja mais rápido, mas você continua avançando. E quem avança com perseverança, mesmo lentamente, também chega. 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
1: Música boa pra você é aqui na nossa programação.

E aqui é uma atrás da outra, menos intervalos, mais música boa, muita informação do Brasil e do mundo, muitos alôs também. Vai mandando seu WhatsApp aí pra gente. Aqui você fica muito bem informado e ouvindo a melhor programação musical. E a música não para. Vamos lá.

0: Essa é a Rádio Oriente FM, muita música boa pra você, muita informação. E também mandando aquele alô aí pro pessoal de Taquaraçu de Minas. Obrigado pelo carinho, obrigado pela sintonia Sabará. Alô Congonhas do Norte, alô Diamantina.
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0: Porque por aqui a nossa programação não pode parar. Você tá curtindo aí a melhor programação musical do seu rádio. É hora de mandar alô. Deixa eu ver quem tá mandando WhatsApp. O WhatsApp bombando como sempre. Meu amigo Emerson tá na sintonia. A minha amiga Felicidade também tá junto com a gente. A Francisca Maria, obrigado pelo carinho. O Kaique, a Camille Alves. E o Diego também tá acompanhando o nosso programa aí. Tá pedindo um modão aqui. Vamos colocar na programação para você, Diego. Aquele abraço.
1: Dá um tempinho aí que eu volto já já trazendo mais super sequência para você.
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0: 18h28.
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3: E atenção, galera, o dólar caiu e a bolsa voltou a subir. O dólar comercial, ele registrou, é o que está dizendo aqui a matéria, uma queda e chegou à faixa de R$ 5,16. Já a bolsa brasileira avançou mais de 2%, interrompendo aí uma sequência de 11 pregões em baixa. Ações da Petrobras, por exemplo, e também da Vale, ajudaram na recuperação.
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3: Respira fundo aí, curte o que vem agora, porque é só música boa.

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1: Lua Santana!
2: Mais aluzinhos chegando pra você aqui na Oriente. Olha, registrando aí as participações dos nossos queridos ouvintes. Alô, São Gonçalo do Rio Abaixo. Um abraço bem gostoso pra vocês aí. Um alô especial aí pra Dionísio. Sempre afinados em nossa sintonia em 103,1 aqui na Rádio Oriente FM. Alô, alô, Jaguaraçu e São Domingos da Prata também. Vocês também fazem parte aí dessa grande família. Obrigado pelo carinho, obrigado pela tua audiência, tá?
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0: dia maravilhoso e que dia sensacional. Porque você está aí acompanhando a nossa programação. Nosso muito obrigado pela sua audiência. É muito bom saber que tem assim, ó, um monte de gente ouvindo a gente por toda a cidade. Obrigado pelo carinho, muito obrigado pela sua sintonia. Vamos nessa, a música não para.
1: Mari Fernandes, Mari no Vazinho, ao vivo em BH.

0: Quem gosta?
1: Meus alunos não param, não param e não param. Alô, Santa Maria de Itabira. Beijo enorme pra todos vocês aí. Morro do Pilar, Senhora do Carmo também. Vocês estão em nossa vibração, né? Alô, Santo Antônio do Rio Abaixo. Obrigado por estarem conosco sempre. Pela audiência e pelo carinho também. 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

0: muito bom saber que você está acompanhando o nosso programa, coisa boa. Hora de mandar alô, meu amigo Antônio está na sintonia. Aline Alves também está acompanhando a gente. A Silvia também, o José Santos, o Padua também está acompanhando a gente. O Laércio, a Leda Maria, Emília Santiago, Raimundo e a Juliana Oliveira. Muito obrigado, viu, pelo carinho e pela audiência de vocês. Daqui a pouquinho a gente manda mais alô.
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0: 18h44.
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2: Roblox terá conselho de adolescentes no Brasil. Vamos ver aqui. A plataforma Roblox anunciou a criação de um conselho formado por adolescentes brasileiros. Os jovens deverão participar de debates sobre segurança, funcionamento do chat, denúncias e ferramentas de supervisão dos responsáveis, tá bom? Então, para você que usa o Roblox, fique atento.
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3: E vamos lá, se prepara aí, porque tem muito mais sucesso chegando.

0: Muito obrigado, muito obrigado.
1: Brilhão, obrigado, querido, demais.
0: Tamo junto, cara.
2: Sensacional, tá vendo aí, né? Só musicão pra quem tá acompanhando a nossa programação nesse dia maravilhoso. Continue participando da nossa programação, porque daqui a pouquinho eu vou mandar aquele alô sensacional pra você. Vamos lá, a música continua.

0: É, Matheus, vai.
1: E hora de mandar alô, vamos mandar um alôzão aqui pro pessoal de Itambé do Mato Dentro. Um abraço forte, um abraço acolhedor para todos vocês aí. A gente não pode esquecer também do Cerro, né? Sempre juntos aí na nossa sintonia em 103,1. Alô, alô, Bom Jesus do Amparo. Alô, Bela Vista de Minas, vocês também estão com a gente aí? Muito obrigado pelo carinho, muito obrigado pela sua audiência.
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0: elos não param. Que bom que você tá junto com a gente, mandando alôzinhos e também aquele alô, aquele beijão para todos vocês aí na sintonia da nossa programação. Deixa eu mandar aqui um alô pro meu amigo Ítalo Rocha. Também o Fernando Ribeiro tá na sintonia, mandando WhatsApp. A Jamile, a Neuza Silva, Zé Santos também tá por aí. A Neuci Aguiar. E o Marcelinho também tá acompanhando a gente aí. Valeu, Marcelinho. Valeu. Valeu, pessoal. Te espero amanhã no mesmo horário e na mesma sintonia. Oriente FM 103,1.
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0: 7:39.
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